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0: 22 horas.
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0: 23 horas.
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0: 23:59.
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2: 7:00. 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
2: Corações. 11 horas, 1 minuto, bom dia. Está no ar Cidade em Revista, edição do dia 27 de agosto. Eu sou Luiz Carlos de Freitas e junto com toda a nossa equipe,

0: Vamos levar até você os principais fatos, informações, reportagens que são destaque em nosso município e também na região. Acompanhe o trabalho de entrevistas e reportagens de Graziela Mello, Elison Gonçalves, Zezinho Rodrigues, trazendo os assuntos que movimentam a nossa cidade. E nas notícias do Complexo Policial, a apuração é com o repórter Donizete de Almeida. Fique com a gente, se informe e participe. O Cidade em Revista está só começando. Hoje, dia 27 de agosto, aniversariante Zezinho Rodrigues, repórter da Rádio Tropical. Carolina Aparecida Silva Mariano, 15 aninhos, na Fazenda do Peão. Flávia Cristina Salvador Germano, 42 anos, no Jardim Paraíso. Tereza Cristina Godoy da Silva, TT de Campos do Jordão. E mais, Conceição Camargo em Cambuquira e Alexander da Silva no Santa Tereza. A todos votos de muitas felicidades.
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0: Vamos conferir agora a previsão do tempo para esta quinta em Três Corações. O dia começa com possibilidade de pancadas de chuva, começou, né? E ao longo da tarde o céu continua com bastante nebulosidade. Já durante a noite a tendência é de tempo firme sem previsão de chuva. E o mês de agosto, que começou com um período mais seco, já teve as mudanças neste cenário nos últimos dias. Até hoje foram registrados 6 milímetros de chuva em Três Corações. Isso, na verdade, representa 24% da média esperada para todo o mês, já que é de 25 milímetros. Então, para quem tem compromissos ao longo do dia, vale atento ficar principalmente às condições durante a manhã e à tarde, quando há possibilidade de chuva e o tempo permanece mais fechado. A previsão também indica condições favoráveis em relação à qualidade do ar e à umidade, o que contribui para atividades ao ar livre. Embora seja importante observar as mudanças no tempo ao longo do dia. Essa é a previsão de tempo para Três Corações nesta quinta-feira. Manchete de hoje. Saúde da gestante exige atenção durante toda a gravidez. Pré-natal e vacinação são fundamentais para proteger a mãe e o bebê. Agosto Lilás. SUS vai oferecer teleatendimento psicológico para as mulheres. Construção civil lidera mortes por choque elétrico no Brasil. CEMIG reforça alerta para obras próximo à rede. Nesta quinta-feira, tutores da Vila Fernão Dias e da Vila Gessé são convocados para vacinação antirrábica. Imunização é essencial para proteger cães, gatos e ainda a saúde de toda a comunidade. Carnaval 2027 em Três Corações, Secretaria de Cultura orienta interessados a procurar a Casa da Cultura com antecedência e apresentar seus projetos. 9 pessoas são detidas por suspeita de garimpo ilegal de ouro no Rio Verde em Três Corações. E ao final desta edição acompanha as notícias do Complexo Policial. Repórter Donizete de Almeida. Fique atento, fique ligado, está no ar Cidade em Revista.

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1: 11:05, bom dia. Um levantamento da Abracopel mostra que 208 profissionais da construção civil morreram vítimas de acidentes envolvendo eletricidade em 2025. Pedreiros, pintores, ajudantes e outros trabalhadores estão entre os mais expostos, principalmente em obras próximas à rede elétrica. A CEMIG reforça as orientações de segurança e chama a atenção para os riscos que muitas vezes passam despercebidos. Quem traz os detalhes é o repórter Ellison Gonçalves no quadro aqui desse primeiro assunto do dia. Daqui a pouco nós temos também o Momento Saúde. Fique ligado.
2: A construção civil aparece mais uma vez como um dos setores que exige maior atenção quando o assunto é segurança com a rede elétrica. Os números são da Associação Brasileira de Conscientização para os Perigos da Eletricidade, Abracopel, e mostram que o problema continua sendo preocupante no país. Somente em 2025, 208 profissionais da construção civil perderam a vida em acidentes envolvendo choque elétrico. É um número que chama atenção, principalmente quando comparado aos anos anteriores. Em 2024, foram registradas 137 mortes entre os trabalhadores do setor. Em 2023, foram 64. E quando a gente olha para um período maior, entre 2013 e 2025, a Abracopel contabilizou 1.173 profissionais da construção civil mortos em acidentes relacionados à eletricidade. Entre os trabalhadores mais expostos estão pedreiros, pintores, ajudantes, telhadeiros e outros profissionais que diariamente trabalham com materiais e equipamentos próximos à rede elétrica. E é justamente essa proximidade que preocupa. Muitas vezes, o acidente não acontece porque alguém encostou diretamente em um fio. A simples aproximação de um objeto ou equipamento de uma rede energizada já pode provocar uma descarga elétrica. Quem explica melhor esse risco e os cuidados que precisam ser tomados durante uma obra é Gisiane Calisto, técnica de segurança do trabalho da CEMIG.
3: A construção civil lidera um dado preocupante quando o assunto é segurança com energia elétrica no Brasil. Somente em 2025, 208 profissionais do setor morreram vítimas de choque elétrico, segundo o levantamento da Abracopel. Com um período de tempo mais firme, quando as obras e reformas ganham ritmo, a CEMIG reforça um alerta importante. As atividades realizadas próximas à rede elétrica exigem planejamento e atenção redobrada. Pintura de fachadas, manutenção de telhados e o manuseio de vergalhões, escadas, calhas e outros objetos longos podem colocar o trabalhador perigosamente próximo à fiação. A orientação é manter uma distância mínima de 1,5 metro da rede elétrica, considerando também o alcance das ferramentas e os materiais utilizados. E é importante lembrar que o acidente pode acontecer mesmo sem tocar nos cabos. Uma rede de média tensão pode operar com 13.800 volts e a simples aproximação pode provocar uma descarga elétrica. Por isso, antes de iniciar qualquer obra próxima à rede elétrica, é fundamental avaliar os riscos, planejar o serviço e adotar todas as medidas de segurança. Na construção civil, prevenção e distância da rede elétrica podem fazer a diferença entre um trabalho seguro e um acidente grave.
2: Os dados reforçam a importância de pensar na segurança antes mesmo do início de uma obra. Uma rede de média tensão, por exemplo, pode operar com uma tensão de 13.800 volts. Por isso, qualquer atividade realizada nas proximidades precisa ser planejada com cuidado. E existe um detalhe que muitas vezes passa despercebido. Não é apenas o local onde o trabalhador está que precisa ser observado. É necessário considerar também o alcance dos materiais, ferramentas e equipamentos utilizados durante o serviço. A CEMIG alerta, inclusive, que cabos de madeira também podem provocar situações de risco quando entram em contato ou chegam muito próximos de uma rede energizada. E as consequências podem ir além do choque elétrico. Uma descarga pode provocar uma reação involuntária, perda de equilíbrio e uma queda. em uma obra, principalmente quando o trabalhador está sobre o andaime, telhado ou escada. Isso pode aumentar ainda mais a gravidade do acidente. Antes de iniciar uma construção ou reforma próxima a uma rede elétrica, a recomendação é realizar uma análise preliminar de riscos, conhecida como APR. Nesse levantamento, devem ser identificadas as redes existentes no local e avaliadas todas as atividades que serão realizadas durante a obra. As orientações seguem as normas de segurança aplicáveis aos trabalhos que envolvem eletricidade, entre elas a norma regulamentadora número 10, a NR10 e a ABNT NBR 16.384 de 2020. E esse alerta não vale apenas para grandes construções. Reformas e pequenas obras residenciais também podem apresentar riscos quando realizadas próximas à rede elétrica. Os números da Abracopel mostram que não se trata de um risco distante. Foram 208 mortes na construção civil somente no ano passado. A principal orientação, portanto, é simples. Em uma obra próxima à rede elétrica, segurança precisa vir antes da execução do serviço. Quando o assunto é eletricidade, uma aproximação que parece pequena pode provocar consequências muito graves. Para o Cidade em Revista, repórter Elison Gonçalves.
1: Muito obrigado, Elison Gonçalves, né? Em razão aí da eletricidade, né? No caso, todo cuidado é pouco. Realmente é um serviço bastante perigoso. 11:11. Bom dia, Momento Saúde está no ar.
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0: Hoje, no Momento Saúde, o nosso assunto especial importância para as futuras mamães. Os cuidados durante a gestação. Mais do que uma fase de expectativas e mudanças, a gravidez exige atenção, acompanhamento e informações para garantir mais segurança para a mamãe e também para o bebê. O mês de agosto vem reforçar a importância da conscientização sobre a saúde da gestante e também sobre o aleitamento materno. Mas esse cuidado não deve ficar restrito a apenas uma campanha. O acompanhamento pré-natal precisa fazer parte da rotina durante todo o período gestacional. Desde os primeiros meses, ajudando a identificar possíveis alterações, a acompanhar o desenvolvimento do bebê e ainda orientar a mãe em cada etapa deste processo. Vamos ouvir aí o especialista Eduardo falando sobre a gestante.
1: Pré-natal é o elemento de maior segurança para o binômio materno-fetal. Nós conseguimos identificar e selecionar pacientes com maior risco gestacional, oferecendo um cuidado com exames, periodicidade de ultrassons e cuidados, medicações, reposições de vitaminas, de acordo com a complexidade de cada pessoa. Isso permite com que as grávidas tenham um período gestacional mais saudável e as crianças nasçam no tempo certo. Olha, a vacinação é um dos elementos mais importantes do pré-natal. Nós temos uma lista de vacinas que são recomendadas na gestação e aí o sentido disso tudo é proteger tanto a mãe quanto o bebê. Os anticorpos, eles passam pela placenta, depois que a vacina é ministrada na mulher, ela produz anticorpos, eles passam pela placenta e vão imunizar a criança que vai nascer. E a gente lembra uma coisa importante, né? Essa criança que acabou de nascer, ela não tem anticorpos próprios. Tudo que ela nasce vem da mãe. E a natureza chega a ser tão bela nesse sentido que a concentração de anticorpos que um recém-nascido tem é maior que a própria mãe que os produziu. Então, em algumas vacinas, essa criança fica protegida por até 6 meses, para depois conseguir adquirir uma imunidade mais competente e produzir seus próprios anticorpos, e aí vai receber vacinas na infância também. Nós estamos há muitos anos vacinando as gestantes para o influenza, que é o vírus da gripe, hepatite B, vacina da DTPA, que é difteria tetanicoqueluche, Covid, que as pessoas menosprezam, né? E a gente teve muitas mortes no ano passado e essa vacina é sempre atualizada porque o vírus se atualiza. E nós temos uma super novidade na história do mundo, que é a vacina para vírus sincicial respiratório, uma doença que interna muitas crianças até o 6º mês de vida e que agora pode ser evitada, pelo menos nas suas formas graves, quando a grávida recebe a vacina durante o pré-natal.
0: A gestação é um período que exige cuidado, acompanhamento e muita informação. Por isso, futura mamãe, não deixe de realizar o pré-natal e converse sempre com o profissional da saúde que acompanha a sua gestação para saber quais vacinas e quais cuidados são recomendados para você. Cuidar da saúde durante a gravidez é também uma forma de cuidar da vida que está chegando. Fique atenta. 11:14, agora tem um outro assunto. Dentro do quadro Momento Saúde, mulheres que sofrem violência terão à disposição agora teleatendimento psicológico de graça. A reportagem que segue é com Graziela Mello.
2: O serviço será oferecido pelo Sistema Único de Saúde e terá capacidade para oferecer até 100 mil consultas por mês. A prioridade será para mulheres vítimas de violência física, psicológica, sexual, patrimonial ou moral, mães atípicas e mulheres com sobrecarga de cuidado não remunerado, como as que cuidam de pessoas com deficiência, por exemplo. O atendimento psicológico remoto tem como objetivo oferecer um ambiente seguro e sem julgamentos, para que as pacientes possam elaborar estratégias de proteção, cuidado e bem-estar. O serviço poderá ser acessado por meio do aplicativo Acolhe Mais, disponível na página inicial do Meu SUS Digital ou no site. É preciso fazer login pelo gov.br. Não há necessidade de encaminhamento prévio e também não é preciso apresentar documentos que comprovem a situação de violência ou vulnerabilidade. As interessadas só tem que preencher um formulário online e responder algumas perguntas. Depois de avaliadas as informações pelos profissionais, a paciente deve receber um retorno em até 24 horas. Os atendimentos serão de segunda a sexta-feira, das 8 da manhã às 8 da noite, e aos sábados, das 8 às 2 da tarde. E é importante reforçar, nenhuma mulher precisa enfrentar uma situação de violência sozinha. A violência pode se apresentar de diferentes maneiras e nem sempre deixa marcas visíveis, mas toda forma de agressão, ameaça, humilhação, controle ou abuso precisa ser levada a sério. Por isso, informação e conscientização são fundamentais. Se você está passando por uma situação de violência, procure ajuda, denuncie e busque apoio na rede de proteção do seu município. Converse com pessoas de confiança e procure os serviços de assistência social que podem orientar e acompanhar cada caso. Aqui em Três Corações, a Secretaria Municipal de Desenvolvimento Social, SEDESO, também integra essa rede de atendimento e pode ajudar a mulher a encontrar o caminho para buscar proteção e assistência. Como reforça a secretária Lisa Paula Vilela, reconhecer a violência e procurar ajuda são passos importantes para romper esse ciclo.
3: Entre as situações que chegam até os nossos serviços, a violência psicológica aparece com bastante frequência, seguida da violência física. É importante lembrar aqui que violência não é somente agressão física, ameaças, humilhações, controle, isolamento, perseguições. Existem outras formas de abuso também que precisam ser reconhecidas e enfrentadas. A Prefeitura, por meio do CREAS, oferece atendimento, orientação e acompanhamento às mulheres que estão vivenciando uma situação de risco, violações de direitos e violência doméstica e familiar. O objetivo nosso é fortalecer essa mulher para que ela possa romper com o ciclo da violência e reconstruir sua vida com mais segurança e autonomia. É importante reforçar que a mulher não precisa ter registrado um boletim de ocorrência e também não precisa ter uma medida protetiva para procurar o CREAS. Se ela está vivendo uma situação de violência ou se sente em risco, pode buscar orientação e atendimento. O primeiro passo é procurar o serviço pelos canais disponíveis ou comparecer presencialmente à sede do CREAS. Esse trabalho, ele não é feito sozinho. A prefeitura atua em conjunto com toda a rede de proteção. Também fazemos encaminhamentos para atendimento psicológico, ESF, CAPES, cursos profissionalizantes e oportunidades de inserção no mercado de trabalho, entre outros parceiros. Também existe um olhar para a condição social dessa mulher. Em situação de insegurança alimentar, por exemplo, pode haver a concessão de benefício eventual. E estamos acompanhando também mudanças relacionadas ao aluguel social, que são importantes para ampliar a proteção e dar mais condições para que essas mulheres possam sair de situações de violência. O CRAS tem esse papel de estar próximo da comunidade, fortalecendo os vínculos e facilitando o acesso das famílias às políticas públicas. E quando identificada uma situação que exige um acompanhamento especializado, essa mulher pode ser encaminhada para o CREAS e para os demais serviços da rede de proteção. A mulher não precisa enfrentar a violência sozinha. Procurar ajuda é um ato de coragem. A rede de proteção está disponível para acolher, orientar e acompanhar essa mulher, respeitando a sua história e suas decisões.
2: E fico alerta, se você ou alguém que você conhece está passando por uma situação de violência, não fique em silêncio e não enfrente isso sozinha. Em Três Corações, é possível procurar a Delegacia Especializada de Atendimento à Mulher, Rua Edson Arantes do Nascimento, número 127, Centro. A mulher também pode buscar orientação e acolhimento na rede de assistência social, incluindo o CREAS. que atende situações de violação de direitos e pode fazer os encaminhamentos necessários. Em caso de emergência ou risco imediato, ligue 190. Também existe o Ligue 180, canal nacional gratuito, que funciona 24 horas por dia para orientar, acolher e receber denúncias de violência contra a mulher. Denunciar é buscar proteção. Pedir ajuda é um direito. E nenhuma mulher precisa enfrentar a violência sozinha. Informação, acolhimento e apoio podem fazer a diferença.
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0: 11 horas e 21, aquele bom dia para você. Já já a gente volta, intervalo comercial.
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0: 11 horas e 24. E agora, um convite especial para os apaixonados por motocicletas e também para toda a comunidade. O grupo de motociclistas Águias de Cristo, de Três Corações, prepara uma grande comemoração para celebrar mais um aniversário do grupo. A festa será realizada no dia 29 de agosto, a partir das 14 horas. Local, Escola Polivalente, lá na Cutia, com encontro de motociclistas, música ao vivo, praça de alimentação e muita confraternização. Mas a comemoração também tem um importante propósito de solidariedade. As campanhas sociais fazem parte da história do grupo e neste aniversário, quem puder contribuir está sendo convidado a levar 1 quilo de alimento não perecível. É uma forma de participar da festa e ao mesmo tempo ajudar quem precisa. Nosso convidado especial é Antônio de Pádua Lima, do grupo de motociclistas Águias de Cristo, Três Corações, que traz todos os detalhes dessa grande comemoração.
11: Em Três Corações, o Águia de Cristo Motoclube nasceu no ano de 2000, já tem 26 anos. Mas aqui em Três Corações, nós foi inaugurado no ano de 2020. Então nós estamos comemorando aí agora 6 anos que nós estamos em Três Corações. Aí nós vamos fazer uma festa bonita. Quero aproveitar aqui para convidar todos para participar. O nosso evento vai ser ali na Escola Polivalente, Escola Estadual Polivalente, na Cutia. Vamos começar às 2 horas da tarde. Então a pessoa que nos ouve aí, a pessoa que nos ajuda, quer conhecer um pouco mais sobre o motoclube, entender como funciona, o que é, o que não é, é uma boa oportunidade de estar com a gente ali.
12: E quais serão aí as atrações
11: Então lá nós vamos ter banda tocando, nós vamos ter também praça de alimentação, vamos ter atividades ali envolvendo as motos, motociclistas, né, os participantes que quiserem participar em si, um momento de comunhão. E também não deixamos de fazer o nosso trabalho social, que nós vamos ter ali, a gente não cobra a entrada, mas a gente pede para quem for participar, está levando para a gente pelo menos um quilo de alimento, né, para ajudar nesse trabalho que a gente tem feito aqui em Três Corações. Sim, já estamos divulgando. É, aqueles que nos acompanham nas redes sociais aí, pode estar vendo lá as divulgações que a gente já está fazendo. É, quem não acompanha, segue a gente lá no Instagram, Águias de Cristo TC, tudo junto, né, letra minúscula, sem acento, Águias de Cristo TC. Procura lá nas redes sociais, porque está acompanhando também nosso trabalho, nossa atividade, nossas viagens. A gente, grande parte das coisas, a gente joga tudo lá nas redes sociais. Nós vamos, vai ter Águias de Cristo, vai vir de Brasília, vai ter Águias de Cristo de Goiás, vai ter Águias de Cristo do Rio de Janeiro, de São Paulo. Vai vir Águias de todo lado, vai estar com a gente aqui.
6: Então vai ser uma festa muito importante, e se você calcula mais ou menos quantos ciclistas eles vão participar,
11: eu não tenho assim, uma ideia exata de te falar, mas eu acredito que no mínimo uns 200 motociclistas devem comparecer aqui no nosso evento.
6: Que vai ser tão importante para o bairro da Putinha?
11: Sim, movimento, porque esse que vem, é lógico que a gente disponibiliza ali área de campo, então alguns que fazem barraca, mas a maioria fica em hotel. Então tem o pessoal daqui da cidade que vai montar a praça de alimentação, tem também aqueles que ali gostam de sair, quer comer uma pizza, quer comer uma coisa fora, tem os hotéis, né? Então gira para a cidade também, ajuda aí na renda per capita da cidade. Né?
6: Hoje o Águia de Cristo tem filiações mais ou menos aproximadamente em quantas cidades?
11: Olha, nós estamos já em todo o estado brasileiro. A gente deve estar mais ou menos umas 200 cidades aqui no Brasil. E mais 10 países fora.
6: Então é uma equipe bem bastante conhecida.
11: Bastante conhecido. O Águia de Cristo hoje está entre os maiores motoclubes do Brasil. Saiu uma pesquisa esse tempo, nós estamos entre os 5 maiores motoclubes do Brasil. Essa aí não é o nosso, a gente não trata isso como orgulho, porque não é a nossa intenção de ser o maior. Nossa intenção é só de fazer o nosso papel, né?
6: Quais são as atividades mais importantes que vocês realizam?
11: O trabalho social e evangelismo, porque as duas paixões, as três paixões que nós temos, né? Motocicleta, que justifica aí o andar de moto, motoclube, e o trabalho social e evangelismo, porque a gente ajuda as pessoas nas suas necessidades, assim como a gente gosta de levar Jesus para as pessoas, né? Porque é o que o mundo está precisando hoje, mais amor, não é verdade? Então a nossa principal atividade é o evangelismo e falar de Jesus para as pessoas.
6: E hoje, aqui em Três Corações, vocês são compostos de quantos ciclistas aproximadamente?
11: Hoje, em Três Corações, nós somos 10 integrantes. E nós temos também que nos ajuda, Águias de Cristo Honorário, que são aquelas pessoas que, de repente, não têm moto, mas que têm essa visão, que gostam de ajudar no trabalho social, no evangelismo, e está com a gente todo mês. Então, ele não recebe o título de motociclista, a gente coloca ele como Águia de Cristo Honorário pela ajuda, pela parceria que a gente tem com eles aí. Só dá umas 16 pessoas.
6: E aqueles que têm moto e têm participado, quais são os procedimentos?
11: Então, a princípio é procurar a gente, trocar ideia, vir conhecer. Essa é uma ótima oportunidade para vocês nos conhecer melhor, ver o grupo aqui agora nesse evento que nós vamos fazer, né? Vai ser um prazer muito grande poder receber todos aqui. Já quebrando aí uma cultura que as pessoas têm que, de repente, é para quebrando um tabu. As pessoas acham que para participar de motoclube tem que ter moto grande, moto de alta cilindrada. E com a gente aqui, se você tem uma CGzinha 125, uma Foto 100, você vai ser muito bem-vindo aqui no nosso meio. Se você é integrante, a pessoa vem e começa a caminhar. Para ele se tornar integrante, ele tem um prazo mínimo de um ano para poder falar assim, ah, agora ele realmente é integrante. Tem o colete com os brasões do clube. Esse período de um ano é o período que, em fato, é o período probatório. É um período que o clube está conhecendo a pessoa, está avaliando, né, o procedimento dele, se ele realmente tem o perfil. E, da mesma forma, também, a pessoa está avaliando o clube. Porque acontece muita pessoa chegar pensando uma coisa, de repente, não é aquilo que ela pensava, ou sai, ou tem aquele que, às vezes, pensa diferente e não vem. Então, esse um ano é um ano que a gente está se autoavaliando. Ah não, eu quero ser um Águia de Cristo, eu quero ficar nesse motoclube, é aqui que eu quero ficar. Por outro lado, motoclube não, esse aqui tem bom procedimento, esse aqui é um cara que pegou a visão, Então compensa se doer com a gente aqui. Aí tem esse período, e durante esse período a gente vai passando as informações. O que, que o clube espera da pessoa, qual que é o compromisso, qual que é a responsabilidade, entendeu? Ah, mais uma vez eu agradeço a Vim e conto com a tua presença também aqui com a gente, hein?
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0: Cidade Revista, 11 horas e 31.
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3: Pois é, 11 horas e 33. Vamos falar agora para os tutores de cães e gatos. A campanha de vacinação antirrábica continua em Três Corações e vem reforçar o importante compromisso com a saúde pública, o bem-estar dos animais. A raiva é uma doença grave, como já dizemos, como dissemos, com alta taxa de mortalidade, mas pode ser prevenida de forma simples e eficaz por meio da vacinação. Por isso, é fundamental que todos os proprietários levem seus cães e gatos para receber a dose da vacina dentro do período da campanha. Na área urbana, a vacinação acontece de segunda a sexta-feira. Tudo começa às 8:30 da manhã e se estende até às 3 horas da tarde. E aos sábados e feriados, de 8:30 da manhã até às 4 horas da tarde. Vamos ouvir um pouco mais? Vacinação animal, prestem atenção.
4: Vacinação gratuita para cães e gatos. E é um programa do governo com vacinas gratuitas, né, para ajudar na prevenção da raiva. Vamos ter aí postos de vacinação distribuídos ao longo de toda a cidade. Vamos poder atender também tanto a população da zona urbana quanto da zona rural. Tá bem? Hoje, a única coisa que a gente pede é que a população consiga levar pelo menos a carteirinha de vacinação. Se não conseguir, não tem problema. Será distribuído os comprovantes na hora, tá? Para a pessoa depois anexar na sua carteirinha de vacinação. Não é necessário levar documentação, não, tá bom? É só levar o animalzinho, transportar ele de uma forma adequada para o local de vacinação e ela já vai ter direito à vacina do seu animal. E as pessoas podem ficar tranquilas que provavelmente vai ter um posto de vacinação próximo à sua residência, tá? É importante as pessoas saberem que a campanha de vacinação, ela não são só para cães, elas são para gatos também, tá? Cão e gato que estiver saudável a partir dos 3 meses de idade, eles já podem ser vacinados. Essa vacina é dose única e depois ela é vacinada.
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4: Novamente, somente no ano seguinte. E como o município sempre faz essa campanha, é só ficar atento às campanhas de vacinação que o seu cão e o seu gato terá sua vacina gratuitamente uma vez por ano, que é o recomendado. E se tiver o cartão, pode levar, que a gente vai fornecer o comprovante, já coloca na. A gente já consegue colar o comprovante na hora na carteirinha de vacinação. É importante relembrar o pessoal que aqueles cães da raça Pitbull, Doberman, Rottweiler, Fido Brasileiro e outros cães de porte físico, força e comportamento semelhante, eles deverão estar usando coleira e focinheira, tá? Além dos cães que o responsável sabe que não são sociáveis com outros animais e com pessoas. O objetivo é garantir a segurança da equipe, da população e prevenir acidentes. A gente sabe que tem muitos cães de grande porte que são dóceis, mas a gente não sabe como ele irá se comportar durante a vacinação, se ele vai estranhar os vacinadores. Então, para a gente evitar acidente, é importante que esses animais estejam com coleira e com a focinheira. Quando possível, eles deverão ser transportados em caixas de transporte apropriada para evitar fogo. É importante falar também, Zezinho, que a zona rural ela vai ser atendida, tá? A gente tem 2 equipes que vão estar atuando de segunda a sábado. Não tem como a gente avisar qual local fixo eles vão ficar, porque eles vão estar sempre rodando, mas o trabalho na zona rural também vai acontecer.
3: Bom, agora eu vou falar os pontos onde as equipes estarão vacinando. Preste bastante atenção. Hoje, quinta-feira, dia 27 de agosto, o bairro Vila Fernão Dias recebe a equipe de vacinação. Aí na Vila Fernão Dias, ela estará na praça do bairro. E na Vila Gessé, moradores da Vila Gessé, estarão ali na Avenida São João. Na sexta, amanhã, dia 28, e no sábado, dia 29, as equipes irão se mobilizar no Santo Afonso, na Praça do Cruzeiro e na Cutia. A equipe estará em frente ao Polivalente, estará no Polivalente, tá ok? E no bairro Feira de Gado, PSF, Praça dos Boiadeiros. Portanto, tá aí, em caso de dúvidas, ou para obter mais informações, para você que está chegando agora, o contato é com o setor da Vigilância Ambiental. 359-8821-8538. 359-8821-8538. Vacinar é um gesto de responsabilidade e de amor pelos animais, além de ser uma importante medida para proteger toda a comunidade. Não deixe de participar dessa campanha. O assunto agora é carnaval. O carnaval 2027 já começa a movimentar Três Corações e a cidade pode ganhar uma nova agremiação para fazer bonito na avenida. Sérgio de Souza, o Serginho do Carnaval, procurou a nossa reportagem para contar uma novidade. Ele teve reunido com o secretário municipal da Cultura em busca de um apoio para a criação da escola de samba União Tricordiano dos Amigos. E, na verdade, entusiasmado com o projeto, o Serginho fala sobre a expectativa de colocar a nova escola na Avenida Carnaval 2027. E faz com que um convite especial seja para quem gosta de samba e queira participar dessa história. A proposta é reunir a comunidade, formar a escola e contar com o apoio da população para transformar esse sonho em realidade. Então nós vamos ouvir aqui o Serginho, deixa eu até preparar aqui a matéria, para que você que gosta de carnaval fique atento. Lembrando, ele vai explicar como foi essa reunião e como a população pode participar e ajudar na construção da nova escola de samba.
5: Essa reunião que nós teve ontem foi uma coisa muito bom para mim e para a diretoria, porque o secretário, que é o Dinei, já deu carta branca para a gente, deu a decisão. Então a escola vai ser chamada agora, a partir de hoje, a União Tricordiano dos Amigos, né? E tem umas coisas novas que vai entrar, que são abadá, que nós vamos começar a fazer. Outro mais é rifa. A diretoria ficou satisfeita por causa de quê? Porque nós fomos recebidos muito, muito bem.
6: Ficou definido aí para poder já se movimentar, ter baterias, pessoas para fazer parte do corpo da escola de samba. E aí?
5: Nós vamos fazer uma reunião agora com a diretoria, vamos convidar o povo de Três Corações, Tricordiano, que gosta de carnaval, que vem conversar com a gente, para a gente fazer um evento para eles, passista, baiana, área de criança, igual tinha antigamente, né? Tem outro novo, uma coisa nova que não falamos com o Dinei, voltar antigamente, que era a Batalha de Confete. Então essa Batalha de Confete vai ser uma semana antes do carnaval. Aí vai a bateria, vai o bloco do João, e vão fazer uma coisa bonita com o Dinei tá falando.
6: As baianas, tudo estão apoiando vocês?
5: Estão apoiando, sim, assim, elas estão ligadas, ela está correndo atrás, mas ela já está em cima já, porque ela está sabendo que vai estar acontecendo. Acho que agora bater o martelo é uma coisa só. Então, que Deus quiser, 2027. A escola de samba União da Tricordiano dos Amigos.
6: Já se você sabe que o tempo não espera. E logo, logo chega o final do ano.
5: Porque já falei com o Dinei que a gente não pode começar lá na frente, né? A gente tem que começar agora. Dar início a começar preparando. Porque não é que chegou o carnaval, eu quero ver tudo pronto. Fantasia, a bateria, tudo pronto, para não ter aquela correria que a gente tinha antigamente. O nosso amigo lá, que é da diretoria, está correndo atrás já, é o Beto Gadiben, que é um cara muito esforçado.
6: Grande carnavalesco.
5: Exatamente. Eu aprendi, quando era pequeno também, foi com o nosso saudoso Maraca, lá da Cuti. Mas graças a Deus, o Maraca me ensinou muita coisa. Hoje eu estou aí, com força total, para pôr esse carnaval e a escola de samba na Avenida 2027. Já estão pedindo, pessoal, quem tiver interessado, tiver fantasia, usado, que pode comparecer, escrever os blocos. Estamos aí com a população tricordiana procurar a gente. 2027, que Deus quiser, nós vamos pôr
6: na Avenida.
5: Na Avenida.
3: Boa sorte aí, Serginho. Aliás, a gente está notando que o Carnaval 2027 já começa a ganhar forma em Três Corações, né? Na primeira parte aí com o Sérgio. E quem pretende participar da festa, seja com bloco, bateria ou até mesmo escola de samba, precisa se organizar. e buscar orientação com antecedência. Não deixa para a última hora. O repórter Zezinho Rodrigues, então, resolveu ir até a Secretaria Municipal da Cultura e conversar com o secretário Dinei Ferreira. Ele comentou sobre a movimentação dos foliões e a forma crescente, né, desse interesse em participar do próximo carnaval. Segundo o Dinei, os interessados em contar com o apoio da secretaria devem procurar a Casa da Cultura, apresentar seus projetos e, assim, iniciar as tratativas com antecedência. Ele destaca que, mesmo que o sucesso do retorno do Carnaval em Três Corações despertou ainda mais o interesse da população em se envolver com a festa. Então, vamos ouvir o que o secretário Dinei Ferreira explica com os interessados e como deve proceder diante desse caso.
7: Para nós é uma satisfação imensa ser procurado pelas pessoas que realmente queiram resgatar e retornar o nosso carnaval tricordiano, né, Zezinho? Esse ano nós, graças a Deus, conseguimos realizar um carnaval de muito sucesso em Três Corações. Foi maravilhoso, confusão, zero boletim de ocorrências, muito bem organizado pela Secretaria de Cultura, né? Então, assim, é uma satisfação enorme, Zezinho, saber que o resultado positivo de um carnaval que aconteceu neste ano está trazendo expectativa e esperança para os foliões tricordianos para o ano que vem. Então, assim, nós estamos no mês de agosto, né, Zezinho? Desde o mês passado, as pessoas já estão se movimentando, se organizando. Já fui procurado por donos de blocos antigos que existiam em Três Corações, já querendo fazer um projeto para o carnaval do ano que vem. Isso é de muito... importância para nós, Zezinho, que, conforme eu falei, é resultado de um bom trabalho e da confiança dos tricordianos de querer participar de um carnaval seguro, familiar, tranquilo, que nós conseguimos resgatar para Três Corações.
8: De conversa, você, como secretário, teve com os representantes da escola de samba.
7: Esses dias eles pediram duas vezes já o espaço da Casa da Cultura para se reunirem, reuniram, tiveram êxito nas reuniões, conforme passaram. Foi o que eu expliquei para eles. Montem o projeto, traga com antecedência para a Secretaria de Cultura o que que precisa, como que vai ser. Nós estamos aqui, Zezinho, além de um suporte no carnaval que vai acontecer, a gente dá todo esse suporte e apoio agora, nesse trâmite de montagem de uma bateria, a montagem do figurino, de um repertório, dos ensaios, uma estrutura para ensaiar, o que a gente puder estar ajudando, Zezinho, a gente vai estar ajudando. E aproveito ainda, Zezinho, o espaço aqui da entrevista para a gente comunicar à população tricordiana, para que eles participem e que cada um monte, assim, o seu bloco. Antigamente era tão bacana ver as famílias, os amigos reunidos no carnaval, cada um com seu bloco, cada um com a sua fantasia, com as suas criatividades. Isso aí, para nós que organiza o evento, Zezinho, é muito gratificante saber que as pessoas estão participando e contribuindo com o carnaval de novo, né? Em portas abertas da Secretaria de Cultura desde o início da nossa gestão, como sempre, estou aqui para ouvir todos, ajudar de uma maneira ou de outra, dar ideias, mostrar os caminhos, como fazer, né? Porque eles estão já, assim, como se diz, dando os seus pulos para poder fazer a escola acontecer. Como que funciona? Eles vão atrás do comércio, vão atrás de empresários, atrás de amigos. Lançamos ontem a ideia do livro de ouro, que acontecia muito. Por quê? As pessoas, Zezinho, precisam ter o norte e o rumo do seu projeto caminhar sozinho. Claro que vai ter o apoio da prefeitura, o apoio da secretaria. De que maneira? A prefeitura e a secretaria já realizam o evento. Vai ter todo o sistema de sonorização, todo o sistema de segurança, sistema de banheiros, de fechamento, de monitoramento. Já é um grande apoio e incentivo. Porque se a prefeitura não faz essa parte, eles sozinhos não conseguem realizar o carnaval. Então, o carnaval, o povo precisa fazer o carnaval e tornar-se independente em certas partes, para não correr o risco de um dia acabar de novo. E a Secretaria de Cultura vai estar sempre ao lado, caminhando junto, apoiando no que for possível e necessário para a gente descer com essa escola de samba avenida. E estamos de portas abertas para outras escolas também que queiram se, vamos dizer, começar. Ah, não tenho a tradição, nunca mexi, quero mexer. Vem aqui, a gente está aqui para receber, incentivar e apoiar no que for necessário. Com certeza, com antecedência a gente organiza muito melhor. Muito obrigado.
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3: 11:50 e atenção para essa notícia. 9 pessoas foram detidas pela polícia militar durante uma operação contra um suposto garimpo ilegal de ouro no Rio Verde, em Três Corações. Segundo a polícia militar, uma draga estava sendo usada para a extração do minério e teria provocado intervenção e degradação do leito do rio. A atividade, ainda conforme a corporação, não tinha licença ambiental e nem autorização da Agência Nacional de Mineração. O repórter Elison Gonçalves acompanhou as informações e traz agora os detalhes desta ocorrência.
14: 9 pessoas foram detidas pela Polícia Militar durante uma operação que investigou uma denúncia de possível garimpo ilegal de ouro no Rio Verde, em Três Corações. A ocorrência foi registrada ontem, dia 26, depois que a Polícia Militar recebeu uma denúncia sobre o barulho de motores às margens do rio. A partir dessas informações, os militares foram até o local indicado e encontraram um grupo de pessoas e uma draga que, segundo a PM, estaria sendo utilizada para extração de ouro. De acordo com o registro da ocorrência, a atividade provocava intervenção e degradação do leito do Rio Verde e não tinha licença ambiental nem autorização da Agência Nacional de Mineração, ANM. A partir da identificação dessa situação, os 9 envolvidos foram detidos e encaminhados para os procedimentos previstos. Segundo a Polícia Militar, todos foram informados sobre os direitos constitucionais, passaram por avaliação médica no Hospital São Sebastião e depois foram encaminhados à autoridade competente. A perícia também foi acionada para analisar o local. Os materiais encontrados e as condições da área foram fotografados e registrados para auxiliar na apuração do caso. Entre os materiais apreendidos estão um balde com corda, uma bateria de metal que é utilizada tradicionalmente na separação de materiais durante a busca por ouro e também uma balança de precisão. A draga, que seria o principal equipamento utilizado na atividade, permaneceu no local sob acautelamento. E existe uma explicação para o maquinário não ter sido retirado da área. Conforme a Polícia Militar, o equipamento é de grande porte e não havia, naquele momento, condições técnicas e logísticas para fazer o transporte da draga. Pelo mesmo motivo, segundo a PM, o auto de infração não foi lavrado naquele momento. A ocorrência foi registrada como possível crime ambiental e também por suspeita de usurpação de bens da União. No caso do possível crime ambiental, o registro policial cita os artigos 55 e 60 da Lei de Crimes Ambientais, a Lei Federal número 9.605, de 1998. Esses dispositivos tratam de condutas relacionadas à exploração de recursos minerais sem a devida autorização e ao funcionamento de atividades potencialmente poluidoras, sem licença ou autorização dos órgãos competentes. Já a suspeita de usurpação de bens da União foi registrada com base no artigo 2º da Lei Federal número 8.176, de 1991. É importante destacar que, nesse momento, as pessoas detidas são investigadas e a ocorrência ainda será apurada pelas autoridades responsáveis. A detenção não significa por si só que houve condenação ou que todos os envolvidos tenham participação comprovada nos possíveis crimes. O caso foi encaminhado à autoridade competente, que deverá analisar as circunstâncias da ocorrência, os materiais encontrados e as demais informações levantadas durante a operação. A investigação também poderá esclarecer a origem da atividade que seria responsável pelo equipamento e se havia alguma autorização ou documentação relacionada à exploração mineral no local. O ponto que chama atenção nesse caso é justamente a utilização de uma draga dentro do Rio Verde para uma atividade de extração de ouro, segundo o registro da Polícia Militar. A intervenção no leito de um rio pode provocar alterações no ambiente e, por isso, atividades de exploração mineral dependem de autorizações específicas e do cumprimento das exigências ambientais. A ocorrência também mostra a importância das denúncias feitas pela população. Neste caso, de acordo com a PM, a operação começou depois que a corporação recebeu informações sobre o barulho de motores às margens do rio. Agora, a expectativa é pela continuidade da apuração. Nossa reportagem está buscando contato com a polícia para saber se o caso já foi encaminhado para investigação, quais serão os próximos passos e se existem outras informações sobre os envolvidos e sobre a situação encontrada no Rio Verde. Assim que houver novas informações oficiais, a Rádio Tropical e o Cidade Revista vai atualizar esse caso. Direto da redação, para o Cidade em Revista, repórter Elison Gonçalves.
3: Muito obrigado, Elison Gonçalves, pelas informações. 11:55.
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3: A reclamação é sobre um terreno onde, depois de muito tempo de espera, uma solicitação dos moradores finalmente foi atendida pela equipe de limpeza da prefeitura. O serviço de limpeza foi realizado, mas, segundo a ouvinte, o material retirado ainda não foi recolhido e permanece lá, no local. A situação acaba trazendo novos transtornos, porque, principalmente, para os moradores que têm suas casas mais próximas deste terreno. E ainda

0: tirar esse mato, tirar essa sujeira, porque como você dá para ver no vídeo, o povo está jogando entulho, o resto de material de construção, aproveitando, inclusive tem uma placa lá proibindo isso, mas a própria prefeitura limpa, capina, mas não vem recolher os entulhos, a sujeira, aí o povo aproveita. E outra coisa que eu gostaria de pedir também, através do Rádio Notícia, tapasse buraco da Walter Borges, que pelo amor de Deus, a Walter Borges está terrível, viu? Cheia de buraco.
1: Dentro do quadro Rádio Notícia, um outro assunto também. Três Corações lança uma nova ação do Agosto Lilás, voltada à conscientização e ao combate ao assédio, ao abuso e à importunação sexual dentro do transporte coletivo.
2: Eu recebo muita queixa de mulheres que são submetidas a atos dentro dos ônibus, e elas muitas vezes não sabem que aquilo é violência, ou não sabem que podem denunciar, ou acham que tem que suportar aquilo. Então, os homens precisam entender que aquele ato é crime e que pode ser denunciado e que pode fazer com que ele vá até para a prisão. Muitas vezes a mulher aí passa por uma situação de violência no transporte público e ela não sabe que aquilo é crime, não sabe como agir, ou até mesmo acredita que ela precisa suportar aquele comportamento, e não precisa, né? É importante deixar claro que ninguém tem o direito de tocar, constranger, perseguir ou praticar aí qualquer ato sexual contra a mulher sem o seu consentimento. A mulher precisa denunciar essa violência que ela vive, como 180, o Disque 180.
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6: Onze horas e 59 minutos.
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8: No episódio de hoje do Em Tramitação, vamos acompanhar o andamento de um projeto de lei que interessa diretamente a você, morador do bairro Feira de Gado, e também, claro, as pessoas que utilizam o campo da comunidade para atividades esportivas e eventos. Você lembra daquela proposta que buscava autorizar a Prefeitura de Três Corações a abrir um crédito adicional especial de até R$200 mil no orçamento de 2026? E o objetivo desse recurso é bem específico: incluir no orçamento municipal o projeto de construção de um vestiário no campo Feira de Gado. Mas antes de falar em obra, dinheiro e próximos passos, vamos entender o que esse projeto significa e como ele chegou até aqui. A proposta foi encaminhada pelo Poder Executivo Municipal à Câmara de Vereadores. E quando um projeto como esse chega no Legislativo, ele precisa passar por uma série de etapas antes de virar lei. Neste caso, a Prefeitura pediu autorização para incluir uma nova ação no orçamento municipal. Essa ação está vinculada à Secretaria Municipal de Esportes, dentro do Departamento de Desenvolvimento e Promoção do Esporte. O projeto em si prevê a construção de um vestiário no campo Feira de Gado, com investimento de até R$200 mil. E de onde que vem esse dinheiro? Segundo o texto do projeto, os recursos são provenientes de uma transferência especial dos estados, identificada como emenda parlamentar.

0: individual.
1: Ou seja, o município prevê receber esse recurso e para poder utilizar o dinheiro nessa finalidade específica, foi necessária a criação da dotação orçamentária correspondente. E é justamente aí que entra o chamado crédito adicional especial. O nome pode parecer complicado, mas nós vamos simplificar. Quando o orçamento municipal é aprovado, ele estabelece onde o dinheiro público poderá ser utilizado ao longo do ano. Só que durante a execução do orçamento, podem surgir novas necessidades ou recursos destinados a uma finalidade que não estava prevista originalmente naquela estrutura orçamentária. Nesse caso, é necessário criar uma nova dotação. É isso que o crédito adicional especial permite fazer. E o projeto apresentado à Câmara estabelece justamente essa autorização no valor de até R$200 mil. Na justificativa apresentada aos vereadores, a prefeitura afirma que a construção do vestiário pretende melhorar a infraestrutura esportiva do local, oferecendo melhores condições para atletas, equipes técnicas e demais usuários. O executivo também argumenta que a obra poderá contribuir para o lazer, para a realização de eventos comunitários e para o incentivo à prática esportiva. E agora vem a parte mais importante para entender em que pé está esse projeto. A proposta passou por todas as etapas legislativas necessárias dentro da Câmara Municipal. O projeto foi analisado, discutido e colocado em votação. Foram duas votações, como determina o processo legislativo para esse tipo de proposta, e nas duas oportunidades, o projeto foi aprovado por unanimidade pelos vereadores. Então, qual que é o status de agora? O projeto já foi aprovado pelo Poder Legislativo. Agora ele está na etapa seguinte, que é aguardar a sanção do prefeito Dimas Abraão. E o que significa essa sanção? Sanção é o ato pelo qual o prefeito confirma a aprovação do projeto pelo legislativo e transforma a proposta em lei. Depois da sanção e da publicação, a autorização passa a produzir seus efeitos legais. Então, resumindo o caminho desse projeto até aqui, a proposta foi apresentada pelo Executivo, encaminhada para a Câmara Municipal, passou pelas etapas de análise e votação, foi aprovada por unanimidade nos dois turnos e agora aguarda a sanção do prefeito. O que foi aprovado pelos vereadores é autorização para inclusão dessa ação no orçamento e a abertura do crédito adicional especial de R$200 mil para essa finalidade. Para os moradores do bairro Feira de Gado e para quem utiliza o campo, o ponto principal agora é acompanhar os próximos passos: a sanção da proposta, a formalização da ação no orçamento e, posteriormente, os procedimentos para execução da obra. E é justamente o objetivo da tramitação: explicar não apenas o que os vereadores estão votando, mas também mostrar cada etapa em que o projeto está e o que ainda precisa acontecer até que uma proposta saia do papel. Então fica registrado. Esse foi a tramitação de hoje. Na próxima edição, nós voltamos com mais projetos e principalmente para explicar para você o que acontece na nossa política municipal. Porque você já sabe, né? Aqui é o espaço onde a cidade se encontra. Até a próxima.
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4: E agentes culturais de Três Corações estão contestando o resultado final da PENAB Aldir Blanc. O número de projetos que foram reprovados acabou gerando reclamações entre os participantes que questionam critérios e procedimentos adotados no processo. A situação também acabou levantando dúvidas sobre a avaliação das propostas. Quem acompanhou essa repercussão e traz os detalhes é a estagiária do Cidade Revista, Daniele Borges.
5: A seleção da PENAB da Política Nacional, Aldir Blanc, gerou questionamentos entre os fazedores de cultura de Três Corações. Em relação ao resultado final, onde o número de não aprovados superou o número de aprovados. Nossa equipe de reportagem, em entrevista, conversamos com o presidente da Liga Tricordiana de Foliões, Carlos Roberto, mais conhecido como Bulhão, que também não foi aprovado. Em reportagem, ele fala que teve dificuldade ao fazer a inscrição.
6: Como essa empresa é o primeiro ano dela aqui, fazendo esse trabalho junto com as culturas de Três Corações, o que que eles deveriam ter feito? Eles faziam a inscrição para nós. Eles faziam a inscrição. Eles convocavam o pessoal lá na sala onde que eles estão e faziam essa inscrição pela primeira vez para nós. Eles vieram para fazer isso. Então isso deveria ser feito por eles. No meu ponto de vista, eu não sei o que eles combinou lá, mas no meu ponto de vista, pela primeira vez, pela dificuldade que o pessoal estava tendo de reconhecer os documentos. Então, eles deveriam ter feito. Eles não deram nenhum modelo, simplesmente soltou uma folha em branco e foi preenchido de acordo com o que estava lendo ali. Essa foi a dificuldade. Para voltar o fichário, foi fácil, entendeu? Difícil foi ir lá aprovar. Agora, aprovar uma coisa que eles não te explicaram como é. Entendeu? É como se tivesse numa sala de aula. Como é que você fazer uma prova, você passou, não estudou aquela matéria. A mesma coisa foi que eles fizeram com o pessoal da cultura aqui de Três Corações. Soltaram uma folha e falaram, preenche aqui. Lá tá pedindo lá 5 ou 6 pessoas só do grupo da Folia de Reis. Entendeu? Mas na hora que levou os documentos para ele, foi reprovado. Agora, foi uma pessoa só que fez de todas as Folia de Reis. Por que que duas passou?
5: Então, duas
6: passaram e as outras não passaram. Então essa ficou a dúvida, entendeu? Agora, se essa firma veio para realmente fazer esse documentado para nós, entendeu? Ele deveria ter feito todos os registros da cultura de Três Corações pela primeira vez. Ele vestiu o modelo, pronto.
5: Em resposta, nossa equipe entrou em contato com o Departamento de Cultura. Um dos responsáveis contou que já estava conversando com a empresa responsável, a empresa Baroque. Também afirmou que as inscrições foram prorrogadas. Mencionou que alguns artistas entraram em contato com eles e fizeram perguntas sobre o resultado divulgado na página oficial da prefeitura. Além disso, completou dizendo que as categorias de Folia de Reis e artesanato foram as que tiveram mais dificuldades. No caso da Folia de Reis, por exemplo, os participantes concorriam por meio de premiação por trajetória. Segundo o Departamento de Cultura, alguns inscritos relataram sua experiência, mas tiveram dificuldades para comprovar essa trajetória por meio de fotografias, matérias jornalísticas e outros documentos. O departamento afirmou que a intenção deles é preencher todas as vagas do edital, porque não é interessante que essas vagas fiquem em aberto, além de ser importante para a economia de Três Corações. Afirmou também que pretendem fazer uma escuta pública, em espécie de aulão, para explicar para todos os envolvidos como preencher os formulários e arquivar os anexos. E de acordo com o edital divulgado pela Prefeitura, a Comissão de Seleção informa que ainda está em aberto as vagas exclusivamente para essas categorias: audiovisual, artesanato, blocos carnavalescos e teatro, deixando em destaque que as inscrições contenham toda a documentação exigida, descrita conforme está no edital. O secretário de Cultura, Dinei, entrou em contato com nossa equipe agora pela manhã e disse que está à disposição para tirar qualquer dúvida sobre o assunto.
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4: Pois é, e no giro do esporte de hoje, informações referentes à abertura do bairrinho, dia 3 de setembro, às 19h30. Vamos ouvir mais detalhes?
0: O secretário municipal de esportes e Três Corações, André Ribeiro, ele vai dar um comunicado aqui para a população de Três Corações, como estava previsto já para a abertura do bairrinho, que seria nesse sexta-feira, dia 28, foi programado para uma outra data. Secretário, bom dia, é um prazer falar com você.
7: Bom dia. Em razões de agenda, nós estamos fazendo a remarcação da abertura do bairrinho para a próxima quarta-feira, dia 3 de setembro, no mesmo horário que nós havíamos marcado anteriormente. Então, a gente convida a população para que seja uma linda festa, para que seja uma grande celebração do pontapé inicial de umas competições que a gente tem muito carinho, que a gente tem muito, muito amor, e vai ser muito legal. Por razões de agenda, porque a gente e também nós estamos finalizando a preparação do ginásio, a parte da estruturação, da limpeza, a logística, toda a dinâmica com a equipe que vai também prestar todos os serviços. E a gente já tinha um agendamento também para essa data, enfim, essa Quarta-feira vai ser uma grande celebração, então todos estão convidados. Dia 3 de setembro, quarta-feira, a grande celebração do futebol social e do futebol raiz, né? Vamos dizer assim, que é o futebol das comunidades, dos bairros, que a gente tem um carinho, das famílias de Três Corações. Vocês estão convidados para a gente fazer uma grande festa, dar um grande start neste que é um dos campeonatos que a gente tem enorme carinho e profunda admiração.
0: Qual que é a programação para quarta-feira, para a pessoa ficar sabendo também que a garotada gosta de vibrar também na abertura com seus familiares?
7: Sei que tem uma programação muito legal, né, que a Secretaria de Esportes vai promover uma abertura muito legal. Lógico que as autoridades estarão presentes, que a gente quer que as autoridades máximas estejam presentes. Viu, Zezinho? Para mim, as autoridades máximas são os alunos, são as crianças, são as famílias, né? E a gente quer a presença de vocês. E vão ter surpresa, vai ter os desfiles, tem já vou dar um spoiler, que já tem um vídeo de Três Corações falando sobre o nosso grande craque do futebol e tudo mais. Mas as outras surpresas vai ser na hora mesmo, e a gente espera que a população venha pra gente curtir essa grande celebração.
0: Esse bairrinho, esse futsal, já é uma tradição, né, secretário?
7: Já é uma tradição, já é o nosso queridinho, e as pessoas me perguntam sempre, as famílias sempre me perguntam, quando que vai começar? Já está programado, então nós vamos começar. A partir da abertura do dia 3, vamos também, obviamente, soltar a tabela com o cronograma das atividades, dos jogos que sempre acontecerão à noite no ginásio de Pelezão, tá? Também vamos passar com bastante antecipação os dias, as datas dos jogos, que nós temos uma agenda muito extensa aqui dentro do ginásio poliesportivo, não só para o bairrinho, mas com outros jogos. Nós vamos ter jogos sul-mineiros, nós temos bairrinho, nós temos outras atividades externas, nós atendemos também outras atividades da comunidade, mas enfim, vamos passar com antecedência e a população vai desfrutar do nosso cronograma.
4: Bom, meio-dia e 13, da minha parte, eu estou encerrando agora, agradecendo mais uma vez pela sua atenção para com esse jornal. O Cidade Revista tem esse compromisso marcado com você de segunda a sexta-feira, de 11 até o meio-dia e 30. E para finalizar de fato, agora tem o Donizete de Almeida trazendo as ocorrências policiais registradas nesta quinta-feira. Vamos saber de fato o que aconteceu de interessante e que mereça destaque nas últimas 24 horas. Tenham todos uma ótima tarde de quinta-feira. Hoje à noite, às 19, nos encontramos em Flash Hits, o som dos clássicos dos anos 70, 80, 90, e trazendo também a sua participação sempre pelo Cidade Revista, todo dia às 11 horas. A gente se encontra amanhã, sexta-feira. Grande abraço e até lá.
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3: Polícia Civil investiga a morte de paciente em clínica parcialmente interditada em Alfenas. Morador de rua foi encontrado morto em ponto de ônibus em Pouso Alegre. Acidentes em rodovias de Ilicínia e Bandeira do Sul deixam 4 feridos. Jovem foi preso por tráfico de drogas em Ouro Fino.
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3: Polícia Civil investiga a morte de paciente em clínica parcialmente interditada em Alfenas. A Polícia Civil de Alfenas está apurando as circunstâncias da morte de um paciente de 43 anos na clínica neuropsiquiátrica de Alfenas, ocorrida na última terça-feira. A unidade havia sido parcialmente interditada pelo Ministério Público e impedida de receber novos pacientes. O médico responsável, conhecido como Dr. Bagé, tinha sido preso em flagrante por suspeita de maus tratos e liberado pela justiça na semana passada durante audiência de custódia. Agora, mais esse fato levanta novos questionamentos sobre a segurança e a assistência prestada aos internos. Morador de rua foi encontrado morto em ponto de ônibus em Pouso Alegre. Benedito Aparecido da Silva, de 51 anos, foi encontrado morto ontem de manhã em um ponto de ônibus na zona rural de Pouso Alegre. Segundo informações, trata-se de um morador de rua que era acompanhado pela assistência social. A Polícia Militar registrou o caso para apuração das circunstâncias da morte. Acidentes em rodovias de Ilicínia e Bandeira do Sul deixam 4 feridos. Em Bandeira do Sul, 2 pessoas ficaram feridas em um acidente ontem de manhã na rodovia MGC 267. A batida envolveu 2 caminhões e um carro. A motorista do automóvel e o condutor de um dos caminhões sofreram ferimentos e foram encaminhados ao hospital local. Em Ilicínia, houve uma colisão frontal ontem à tarde, envolvendo um caminhão-tanque e uma motocicleta, ferindo os 2 ocupantes da moto. Eles foram socorridos e levados ao Hospital Municipal de Ilicínia. Jovem foi preso por tráfico de drogas em Ouro Fino. Em Ouro Fino, a Polícia Militar prendeu um jovem de 20 anos suspeito de tráfico de drogas. Na casa dele foram encontradas porções de cocaína e de maconha, além de papelotes prontos para o comércio. Também foram apreendidos dinheiro e um celular. O suspeito e o material apreendido foram encaminhados à delegacia de plantão em Pouso Alegre. Encerro o programa Cidade em Revista desta quinta-feira, agradecendo a sua audiência e desejando uma boa tarde. Cidade em Revista volta amanhã a partir das 11 horas.
4: 1:23.
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0: 1:58.
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0: Brion. Ok. Agora a gente vai cantar uma opção de música em inglês. Eu vi um putz grilo. O que é que vem, né, gente? A gente vai tocar antes e explicar depois. Você sabe, pra garotada que tá começando banda nova, hoje em dia eles só cantam em inglês, sabia? Então é assim, o lance é o seguinte, a gente gosta de cantar em português. Mas assim, sabe, a gente sabe cantar...
1: Coisa! Que coisa, menino!
0: On the way home. Então corta isso, não vai aparecer. Então deixa eu começar meu rap de novo. Basicamente é o seguinte, hoje em dia todas as bandas estão começando, começam a cantar em inglês, não sei o que, tarará, tarará.

beijo, vai. Não, tem ninguém em casa. Ninguém vai ver. Ai, deixa de ser bobo, vai. Vem.

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10: 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Relógio são 6h34.

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23: Bom, retomando os trabalhos aqui já na nossa emissora local, aqui em Três Corações, para toda Três Corações, Rádio Tropical FM já no ar com você, de volta com o nosso programa Manhã da Tropical. Eu tô de volta com você também, né? Trazendo muita música, muita informação, muita notícia e, claro, você ouvinte aqui com a gente na melhor 95,7. Ouvir a Tropical é bom demais.
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33: 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E vimos como uma caminhada iniciada ainda jovem dentro do Betel de Três Corações pode atravessar fronteiras e chegar ao mundo. Tricordiana Beatriz Vicchiato, hoje era a Suprema Guardiã, representa os 5 países da filha de Jó, aqui ó, de Três Corações.
34: Quando eu tô em visita, por exemplo, vai depender muito da demanda do lugar. Mato Grosso do Sul, por exemplo, a demanda deles lá era que a gente decidisse os últimos detalhes, porque eles vão fundar o que a gente chama de governo estadual.

0: atual, que é um grande conselho. Então, nós vamos fundar lá em outubro, e aí eu tive tempo de fazer passeio com as meninas, que não tem nada a ver, por exemplo, com a parte burocrática. Tem coisa gostosa também no meio. Eu visitei o Bioparque Pantanal com as meninas, que é a parte gostosa, é a parte que você sorri, e obviamente tem essas demandas burocráticas, né? Então, assim, estou auxiliando o Mato Grosso do Sul a ter esse governo estadual. É um dos trabalhos que a gente faz. Então, eles se tornam independente dentro do estado, as suas cidades não respondem mais diretamente a mim. Elas vão responder ao governo. O governo vai responder a mim.
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2: Muito bem, dando um giro no nosso Boletim Rádio Notícia, sempre a sua voz em destaque. No dia de ontem, 9 pessoas foram detidas. Foi assunto no dia de ontem do nosso jornalismo, né? 9 pessoas foram detidas pela Polícia Militar durante uma operação contra um suposto garimpo ilegal de ouro no Rio Verde, aqui em Três Corações. Segundo a PM, uma draga estava sendo usada para extração do minério e teria provocado intervenção e degradação do leito do rio. A atividade, ainda conforme a corporação, não tinha licença ambiental nem autorização da Agência Nacional de Mineração. O repórter Elson Gonçalves acompanhou as informações e traz os detalhes dessa ocorrência. Vamos ouvir.
3: A ocorrência foi registrada ontem, dia 26, depois que a Polícia Militar recebeu uma denúncia sobre o barulho de motores às margens do rio. A partir dessas informações, os militares foram até o local indicado e encontraram um grupo de pessoas e uma draga que, segundo a PM, estaria sendo utilizada para extração de ouro. Os 9 envolvidos foram detidos e encaminhados para os procedimentos previstos. A draga, que seria o principal equipamento utilizado na atividade, permaneceu no local sob a cautelamento. A ocorrência foi registrada como possível crime ambiental e também por suspeita de usurpação de bens da União. O caso foi encaminhado à autoridade competente, que deverá analisar as circunstâncias da ocorrência. Nossa reportagem está buscando contato com a polícia para saber se o caso já foi encaminhado para investigação, quais serão os próximos passos e se existem outras informações sobre os envolvidos e sobre a situação encontrada no Rio Verde. Assim que houver novas informações oficiais, a Rádio Tropical e o Cidade Revista vai atualizar esse caso.
2: Muito bem, agora são 7h40, um assunto interessante também, né? No nosso boletim Rádio Notícia, uma importante notícia que pode trazer esperança, gente, para quem vive na angústia de não saber o paradeiro de um ente querido. Aqui em Três Corações acontece um movimento, é uma das 12 cidades aqui do sul de Minas que conta com um ponto gratuito para coleta de DNA de familiares de pessoas desaparecidas. A iniciativa faz parte de uma semana de mobilização nacional e é realizada pela Polícia Civil aqui de Minas. Lembrando que o prazo para participar dessa campanha termina hoje, sexta-feira, 28 de agosto. O repórter Elson Gonçalves acompanhou a movimentação e você vai ouvir um trecho agora, né, onde ir e o que é preciso fazer para a coleta. A reportagem completa também está disponível em radiotropical.net.
3: A recomendação é que a coleta seja feita preferencialmente por familiares de primeiro grau da pessoa desaparecida. O material genético pode ser obtido de duas formas. Uma delas é por meio de um cotonete passado na parte interna da boca. A outra é por uma pequena amostra de sangue retirada do dedo. Se for encontrada alguma compatibilidade genética, um laudo oficial é encaminhado à delegacia responsável pela investigação do desaparecimento. A Polícia Civil ressalta que a possibilidade de coleta não fica limitada aos dias da campanha nacional. Portanto, familiares de pessoas desaparecidas em Três Corações e na região podem procurar o ponto de atendimento, apresentar um documento de identificação e, quando disponíveis, levar os dados do boletim de ocorrência. A mobilização segue até sexta-feira, dia 28, em Três Corações. O endereço fica na Avenida Rei Pelé, número 1342, no bairro Novo Horizonte.

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1: Bom, deixa eu dar bom dia pra quem tá indo pro trabalho agora. São 7h43 da manhã. Bom dia. Você que tá pegando agora o ônibus indo pro trabalho, bom dia. Você que tava desde cedo aí já no busão, indo pra casa. Bom dia pra você que tá acelerando pelas ruas de Três Corações. Vai pro Distrito Industrial também. Um ótimo dia pra você. Bom trabalho. Excelente manhã. Tá tudo bem aí? Você esteja bem, espero que o seu dia também começou bem, uma sexta-feira, última sexta-feira desse mês de agosto. Seja bem-vinda, sexta-feira. Seja bem-vindo, mês de agosto, despedindo, né? Quase, né? Já, mês de setembro chegando, né? Eita, nós vamos passando naquela velocidade que a gente já sabe, né? Próximo já, daqui a pouquinho, né? Já do Natal, rapaz. Setembro, outubro, novembro. Sentiu a pressão aí? 7h44, 7h44 da nossa manhã, um excelente dia pra você. Daqui a pouquinho tem as previsões astrais.
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1: 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Pra você conectar na Tropical rápido, assim, precisou saber, tu quer ouvir o Cidade Revista. Onde você tiver, conectou ali na internet, apertou o play, você ouviu a Tropical, é isso. Um abraço pra você que começou o dia aqui, bom trabalho, tá? Ó, só pra dar aquela animada no seu dia, que hoje é sexta-feira, né? Seja bem-vindo à sexta-feira. Sexta-feira, sextou, que fala, né? Pra você que tá já na atividade, um bom trabalho. Nildinha já tá comigo aqui também. Oi, Nildinha. Bom dia, Nildinha.
5: Bom dia, Wellington. Que Jesus nos abençoe, nos ilumine, nos guarde. Sexto, ouvir a Tropical com você é bom demais. Tô saindo pra Zumba. Mais tarde eu volto pra falar novamente com você. Ouvir a Tropical contigo é bom demais, tá?
1: Bom demais. Bom dia, Nildinha. Seu dia também seja especial, viu, minha querida? A Anne tá por aqui também. Bom dia. Hoje é aniversário da minha irmã, Cleidilane Brilhante Garcia, no Jardim Primavera. Um abração pra você, Cleide, beijo pra você, Cleide. Tamo junto aí, obrigado. Falei certo o nome, né? O nome é esse mesmo. Se você fala errado aqui, a turma briga com nós. Bom dia, Wellington. Magda, tudo bem? Passando aqui pra avisar vocês que hoje é aniversário do meu primogênito Davi, 7 aninhos. Olha aí, ela vai pra lista dos aniversariantes do dia também, viu? Beijo pra você, Anne. Obrigado pela audiência. Beijo pra você também, Magda. Oi, Magda. Beijo, Magda. Wellington, bom dia. Já estou fazendo faxina, viu? Mas já? Ô, Bia, você começou cedo, hein? Você tá com aptidão boa aí pra faxina cedo, hein? É, primeiro que você tá animado, né? Você tá animado pra faxina cedo aí também. Bom dia pra você, tá? Beijo no coração e boa faxina. Enquanto isso, vamos seguindo. 7h46.

0: cheiro de amor, dias de sol, bom dia. Vamos dar um giro nas notícias do dia também, gente. Bom dia pra você que tá começando já o dia aqui na 95. Obrigado pela sua audiência, pelo seu carinho também. Já já eu venho com as notícias locais aqui da nossa cidade, aqui de Três Corações. Dando um giro nas principais notícias do dia, Petrobras eleva o crédito do Braskem para 2,350 bilhões de reais. Acordo para a compra de matéria-prima estabelece garantias e vale até o fim de 2026. O Supremo Tribunal Federal decide que multinacionais devem ser taxadas por lucros no exterior. Por maioria, a União vence disputa contra a Vale. O impacto fiscal chega a 22 bilhões de reais. O fim da escala 6x1 pode elevar mensalidades em até 11%, segundo estudo. A Cofenem projeta a migração de até 720 mil alunos para a rede pública. O cálculo depende do efeito sobre os professores oristas. Justiça barra imposto de exportação à petroleira após o governo prorrogar cobrança. O mandato de segurança foi apresentado pela Associação Brasileira de Empresas e Exploração e Produção de Petróleo e Gás. Simões anuncia auditoria completa na CEMIG. Sim, após suspeitas de corrupção. Após a revelação, né, da imprensa, o governador promete apuração aprofundada e mudanças na estrutura da companhia. O governador de Minas Gerais anunciou ontem que determinou uma auditoria completa, executiva e definitiva na CEMIG Sim, braço da Companhia Energética de Minas Gerais, a CEMIG, voltada à geração de energia solar. A medida ocorre após, segundo o candidato, a empresa ter sido alvo de uma tentativa de assalto por grupos políticos. Equipes resgatam 350 pessoas presas no túnel de hidrelétrica depois do avalanche no Nepal. As autoridades usam helicópteros para procurar sobreviventes e lançar suprimentos de emergência para milhares de pessoas isoladas. Para fechar, ainda falando sobre o Tibete, né? Sobre o Nepal, o terremoto de magnitude 5 atinge Tibete um dia após a avalanche catastrófica. O epicentro do terremoto dessa quinta-feira, a centenas de quilômetros ao norte da região que aconteceu, né, que concentra os danos da avalanche, aconteceu no dia de ontem. Claro que riscos de novos desastres existem na área que foi afetada no Nepal. Agora são, acerta o relógio aí com a Tropical já, né? Já sei que tá começando o dia com a gente. Obrigado pela sua audiência e pelo seu carinho também. Acerte a hora com a Tropical FM. Acerta o relógio. São 8 horas em ponto. 8 em ponto. Bom dia.
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1: Muito mais do que cargos, cerimônias ou uma organização. Conhecemos história de formação, responsabilidade, liderança e propósito. E vimos como uma caminhada iniciada ainda jovem dentro do Betel Os Três Corações pode atravessar fronteiras e chegar ao mundo. Tricordiana Beatriz Vicchiato, hoje era a Suprema Guardiã, representa os 5 países da Filha de Jó, aqui ó, os Três Corações. A gente falou de desafios, né? Para você, né, que representa esses 5 países, de até hoje, qual é que foi o seu maior desafio, a dificuldade que você vê que você tem que dar uma virada ali para o negócio acontecer? Você já passou?
2: Eu tenho que colocar em palavras bonitas. Eu acho que a velocidade com que o Brasil tem mania de reclamar muito da própria burocracia, mas a nossa burocracia é muito rápida. Então eu tenho dificuldade de entender o tempo de burocracias externas, com que as coisas são resolvidas externamente. Para mim é um desafio muito grande, porque aqui às vezes a gente reclama de um documento que vai levar 3 dias para ficar pronto. E nós estamos falando de coisas que vão ficar paradas por 1 mês e, meu Deus, vamos fazer isso acontecer. Então, pra mim, é um desafio muito grande.
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4: Bora voltar lá pra 1982, uma das músicas mais marcantes que tocou nas rádios aí também. Tempo depois se transformou em um dos maiores clássicos dos anos 80. Ela, África, Banda Toto. A música foi escrita também por integrantes da banda. E uma curiosidade é que também o David Peck nunca tinha visitado a África quando escreveu a canção. A inspiração veio principalmente de documentários, de histórias sobre o continente africano. Ele imaginou como seria estar naquele lugar e criou a música cheia de imagens, paisagens e sentimentos, sabia? Ela foi lançada também em África, conquistou o público e gerou primeiro lugar nas paradas americanas, isso em 1983. Também outro detalhe importante está na gravação. A música tem uma percussão muito característica e vários instrumentos tocando junto, criando aquele som que a gente conhece aí ao longo de segundos, né? O mais impressionante, né? Que é que da década de 80, né? A África continua sendo uma das músicas mais lembradas dos anos 80. É aquele clássico que atravessa gerações. Voltando no tempo, pra banda Toto, África. Voltando no tempo, recordando o passado.

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6: Bom dia, 8h16. 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

0: dia, já já, tô vindo com as previsões aí pra você, viu? Calma aí que as previsões já vêm.
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0: Dando um giro no nosso site, as notícias de Três Corações, pra você também. Acesse radiotropical.net. A construção civil registra 208 mortes por choque elétrico em 2025. A CEMIG alerta para riscos em obras. A construção civil foi o setor com o maior número de mortes provocadas por choque elétrico no Brasil em 2025, segundo dados da Associação Brasileira de Conscientização para os Perigos da Eletricidade. Foram 208 profissionais mortos no ano passado durante, né, números que supera também as 137 mortes registradas em 2024. As 64 de 2023. Diante dos números, a CEMIG reforça a necessidade de cuidado antes, durante as construções e reformas realizadas próximas à rede elétrica. Acompanhamento pré-natal e atualização da vacinação e atenção aos sinais de alerta estão entre os principais cuidados para garantir mais segurança durante a gestação. As orientações devem ser individualizadas pela equipe de saúde, já que cada gravidez apresenta características e necessidades diferentes. Fazedores de cultura de Três Corações questionam o resultado da seleção política nacional Adir Blanc do Fomento à Cultura, após a divulgação de uma lista com número elevado de propostas não aprovadas. Entre os participantes que relataram dificuldades está Carlos Roberto, conhecido como Bulhão, representante e presidente da Liga Tricodiana de Foliões, que também não foi selecionado. O grupo de motociclistas Águias de Cristo de Três Corações realiza nesse sábado, dia 29, uma comemoração pelo aniversário do grupo, com encontro de motociclistas, música ao vivo, praça de alimentação e atividades voltadas ao público. O evento será realizado a partir das 14 horas na Escola Estadual Polivalente, no bairro Cotia, com entrada gratuita. Carnaval 2027 já começa a movimentar Três Corações com articulação para a criação de uma nova escola de samba que pode desfilar na avenida no próximo ano. A proposta é formar a Escola de Samba União Tricordiano dos Amigos, reunindo integrantes da comunidade e pessoas interessadas em participar da organização do desfile. Mais notícias você pode estar acessando o nosso site radiotropical.net.

0: demais! 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
1: Estamos de volta com mais uma rodada de
2: previsões. Bom dia, as previsões estão no ar para você, começando as previsões astrais. Olha, agora são 8:26 da nossa manhã, tá esperando aí as previsões, né? O que que os astros revelam e reservam para o seu dia? Agora são 8:26, Áries, bom dia, o dia pede um pouquinho mais de paciência. Evita responder no impulso, você não vai levar nada com isso, não vai ganhar nada com isso, viu? É, lembrando que, principalmente no trabalho, é importante você não responder no impulso. Uma conversa, um diálogo, vai pro diálogo, não vai pra treta não, viu? Pode resolver uma situação que tava incomodando. 08-17-26, a cor do dia é vermelho. Bom dia, Touro, hoje você pode colocar uma pendência importante em ordem. No dinheiro vale segurar um pouco os gastos. No amor, aproveita os momentos tranquilos ao lado de quem você gosta. Os números da sorte é o 04-15-29, verde a cor do dia. Bom dia, geminiana. Gêmeos, o dia favorece novas conversas, novos contatos e quem sabe desses novos contatos saem aí novos contratos. Uma mensagem pode fazer, trazer uma notícia interessante para você. Só toma cuidado para você não prometer mais do que você consegue cumprir. 03-12-24, os números da sorte, amarelo, é a cor do dia. As previsões, volta já já, aqui no nosso Manhã da Tropical. Só tá começando, segura aí, deixa só o Xande, avião, tá cantando junto, né, também, com Barões da Pisadinha. Ah, aperta minha mente. Bom dia, bom dia. Tá fazendo aniversário, manda no zap aí.

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10: Bora, previsões, vamos lá.
11: Estamos de volta com mais uma rodada de previsões. É hora de saber o que os astros prepararam para quem é dos signos de Câncer, Leão e Virgem.
10: Bom dia. Oi, tá tudo bem? Vamos lá, vamos seguir. Câncer, hoje não deixa a preocupação tomar conta do seu dia não, tá? Sexta-feira, calma o coração aí, relaxa, pensa aí no amanhã, viu? Mas pensa, não pensa muito na manhã também não, senão você vai ficar ansiosa. Faça uma coisa de cada vez. No amor, demonstra carinho, pode aproximar mais ainda você de uma pessoa especial. 061827, os números da sorte, branco é a cor do dia. Leão, bom dia, Leão. Leonina, você tá com uma boa energia hoje para resolver os probleminhas aí, as pendengas do dia e mostrar o seu potencial para você. Não adianta querer validação dos outros, precisa ter uma pessoal sua. Uma pessoa pode conhecer e reconhecer o seu esforço. No amor, evita querer controlar tudo. 011933, dourado é a cor do dia. Bom dia, Virgem. Organização será sua maior aliada hoje. Coloque as tarefas em ordem e não tenta resolver tudo ao mesmo tempo. No amor, uma conversa sincera pode trazer mais segurança. 07, 16 e 28, os números da sorte, azul é a cor do dia. Falo agora, daqui a pouquinho, já pra você, do signo de Libra, Escorpião e Sagitário. As previsões tá acontecendo aí na nossa sexta-feira.
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10: Sai daí não, que eu tô voltando já com mais previsões. Bom dia pra você.

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4: Libra, uma decisão que estava sendo adiada pode finalmente sair do papel. Confia mais no que naquilo que se chama de bom senso. No amor, deixe o orgulho de lado e permita uma aproximação, uma reaproximação. É, analisar que talvez, poxa, eu errei ali, faz parte do projeto de vida, né? Anota aí seus números da sorte, o 05, 14 e 30, rosa, é a cor do dia. Oi, Escorpião, hoje a sua intuição tá forte, hein? Observe antes de tirar conclusões. No trabalho, evita discussões desnecessárias. No amor, fala aquilo que sente, sem transformar em conversa, é, a cobrança, tá? 021 e também 09034 são seus números da sorte e vinha a cor do dia. Sagitário, o dia pode trazer uma novidade, um convite inesperado, aproveita, mas pensa antes de dizer, pensa antes de falar. Depois que você falou, já falou, não tem como voltar atrás. No amor, um pouco de espontaneidade vai fazer bem. 02, 13, 25 são seus números da sorte. Laranja é a cor do dia. Volto já fechando as previsões com você de Capricórnio, Aquário e Peixe. Segura aí.
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4: 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Volto já com mais previsões astrais. Essa manhã de sexta-feira, bom dia, vou já atender você que tá no zap aí também, tá? Mandando mensagem. Segura aí, Gustavo Lima.

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1: 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Viu? Bom dia! 8h49, já baixou? Ó, depois não fala que eu não avisei, tá? Depois não fala que eu não avisei. Vai ter promoção por lá também. Aí você pode também tá baixando o aplicativo e conectando naquela caixinha Bluetooth. A minha amiga já mandou mensagem aqui, ué, tô cedo, já tô aqui na área, já fazendo faxina desde a parte da manhã, desde cedinho. A turma já tá fazendo faxina, a turma é sacudida aqui no programa Manhã da Tropical, hein? Pensa na turma agitada, eita nós, hein? Deixa eu mandar um abração pra você, começou o dia, já acordou, levantou, joga água no rosto, Anny Garcia tá falando aí, parabéns pra irmã, brother. Cleidilane Brilhante Garcia, lá no Jardim Primavera, Bia também tá aqui, um abraço aí, põe minha netinha, viu, netinha, na lista dos aniversários do dia. Alô, minha amiga Maria Luísa Moraes, é, fazendo um aninho hoje, né? Maria Luísa Moraes, bora em Varginha, amo ela, viu? Bia, alô Bia, tá mandando aqui, ó. Parabéns pra ela, né? Muitos anos de vida. Hoje vamos fazer festa, né? Vamos fazer bagunça. Bom dia também, Wellington, tudo bem? A Magna, passando por aqui para desejar e avisar vocês que é meu aniversário, viu? O primogênito, 7 aninhos, aí como é que é o nome dele? É o Davi, né? Um abração aí, obrigado pela audiência, obrigado, querido, saudade de vocês aí, viu? Bom final de semana. E ele ficou muito feliz. E outra coisa, manda aí, ele mora onde? Manda aí pra mim, pra eu adicionar também na lista dos nossos aniversários do dia, tá? Paulo Carvalho, bom dia, Wellington, tudo bem? Gostaria de ouvir a canção, né, do Goni de Magi, oferecendo pras minhas irmãs Cândida, Elisa, Bina e todos os ligadinhos na Tropical. Bom dia, Paulo Henrique Sítio Carvalho de Virgínia. Tá com a gente aí também na sintonia. Olha, é cedo, né? Falei cedo aí de faxina, né? As mulheradas já tá sacudindo aqui, ó. Lavou tudo. Se parecer aí um na frente também, vai tomar banho gelado, uma hora dessa. Tem tempo ruim não, né, Bia? Beijo pra você, Bia. Agora são 8h51 da nossa manhã, sextou por aqui já, né? Sextou, fala.

0: previsões astrais incríveis a caminho. 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
1: Fechando aí as previsões, né? Os três últimos signos pra gente finalizar as previsões dessa sexta-feira, 28 de agosto. Bom dia pra você, Capricórnio. Seu esforço está começando a aparecer, os resultados aí. Calma que vai chegar. Não desiste não, viu? Continua firme, mas não se esqueça de descansar, viu? No dinheiro, evite compras por impulso. 10, 20, 32, os números da sorte, marrom é a cor do dia. Aquário, uma ideia diferente pode chamar sua atenção, hein? Então anota, pensa com calma antes de colocar em prática.

0: No amor, deixa as coisas acontecer naturalmente. 11:23:35, os números da sorte, azul claro, é a cor do dia. E pra fechar, peixinha, bom dia, você precisa cuidar mais da sua tranquilidade, viu? Não carrega problemas que não são seus. E assim, no amor, uma conversinha carinhosa pode melhorar bastante o seu dia. 06:18:31 são seus números da sorte, lilás é a cor do dia.
1: Hoje foi mais um dia de revelações surpreendentes e de mensagens especiais dos astros. O horóscopo do dia volta no nosso
0: amanhã, amanhã a partir das 8, sabadão, tô de volta com você com mais previsões astrais do nosso dia. Essa aqui, rapaz.

0: 9 horas.
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1: Calma, essa é rápida. O Amazonas.
2: Meu Deus do céu.
1: Essa é bagunça mesmo.
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2: Bom, são 9h01, 9:01 da nossa manhã. Bom dia pra você, gente. Os problemas familiares se estendem normalmente dentro das quatro paredes, né? Menos pra vida dos famosos, né? É todo mundo lá postar no Instagram. Uma disputa familiar aí tornou pública, né? E se tornou páginas de polícia. É, depois aí da morte de Erasmo Carlos. Ressurgiu aí, herdeiros de Erasmo Carlos apresentou uma notícia crime na delegacia de defraudação do Rio de Janeiro, depois de suspeitar de uma transferência de mais de R$300 mil realizada na conta do artista em 22 de novembro de 2022, data de seu falecimento, segundo informações, inclusive da coluna Veja. De acordo com um documento entregue pelas partes, a quantia saiu do saldo do compositor diretamente para uma conta atribuída à viúva, a Fernanda Passos, enquanto o músico ainda estava internado. Pela legislação brasileira, gente, as movimentações financeiras em nome de pessoas falecidas exigem autorização expressa da justiça por meio de alvará. Os denunciantes também apontou que, em uma segunda transação, no valor de R$45 mil, efetuada semanas após a perda do genitor, o montante teria sido utilizado para o pagamento de serviços advocatícios contratados pela viúva, somando aí no total R$345 mil em saques questionado na queixa. A defesa do requerente solicita a instauração de inquérito e também de depoimento do pivô das acusações para esclarecer a destinação dos valores e eventual devolução do espólio. O pedido alega possíveis enquadramentos por apropriação indébita e furto qualificado por abuso de confiança. A representação jurídica, inclusive a representação jurídica da Fernanda, não emitiu nenhum pronunciamento, mas claro que essas questões aí vai ser judicializada, acompanhando aí, né? E eu estarei para trazer atualizações sobre esse caso. Que coisa, depois que, né, Erasmo Carlos faleceu, teve essas movimentações financeiras sendo questionada pela família. São 9:04.
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7: Quando eu tô em visita, por exemplo, vai depender muito da demanda do lugar. 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

0: Os caseiros para a gripe incluem as ervas medicinais, como guaco e curcuma, que possuem propriedades anti-inflamatórias e antimicrobianas, ajudando a combater alguns sintomas, incluindo dor de garganta, tosse e coriza, por exemplo.
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0: pica.
1: Oi.
2: Me livrai dos pedestres boca aberta que atravessam na rua. Me livrai dos pedestres que, apesar do sinal estar aberto pro carro, eles entram e olham na tua cara e falam que tá na faixa. Me livrai, meu Deus, dos carros que não respeitam o pare, meu pai, aqui perto da matriz. Me livrai, Deus, dos motoristas que vai fazer a conversão perto do Cristo. Faz a conversão na contramão e acha que olha na tua cara e acha que tá certo. Ô, Deus, Pai Todo-Poderoso, me livrai. Aí Deus fala pra mim, não. Te livro dessas coisas, mas do departamento não tem jeito, não. É, ué.
3: Mais ou menos.
2: Jardim América ontem, fizeram uma mini rotatória no Jardim América. Primeiro, não existe mini rotatória. Ou é rotatória ou não é, pra começo de conversa. Existe mini pare, mini faixa pedestre, mini semáforo, mini radar. Ah, pelo amor de Deus. Segundo, Jardim América tem 500 ruas pra você fazer o retorno. Pra que colocar, fazer aquela porcaria lá? Terceiro, pintaram com água, com guache, com cal, que já tá pagado o pare lá, viu? Ah, não, eu não dou conta, não. É mini rotatória no Jardim América, semáforo lá no Eldorado, a faixa de pedestre perto do União, que você sobe nela, manda um salve pra São Pedro e desce e volta pra terra, que na altura que ficou lá, Deus me livre, guarde. Ah, não dou conta, não.
1: Você começa
2: não,
1: o dia
2: eu
1: bem,
2: peço pra Deus, ele olha pra mim e fala, não, filho, certas coisas nem eu tô dando conta. Não, não. Sente lute. Então, São Pedro, é nóis. Vambora. Sou, bebê. Bom dia aí, Sandersete, bom dia, Tocidinho, que amigo. É, Bruninha, bora. Compadre lá de São da Pajão do Globo, é pra Rio, você fala?
1: Okay.
2: Concesso, Suzete, Julete, Pombete, é tudo que é. Vambora, meus lindos. Fechou, meu povo. Ah, hoje pode. Mesmo se não pudesse, eu ia tomar uma só de relva. Ah, não. Que meu pai é que eu não dou conta, não.
1: Dá pra você desligar o rádio aí? Dá pra você desligar o radinho aí?
2: Bora, né? Pra riba que fala. Tamo embora.
1: A riba? Bora!
2: Alô, ontem eu mandei um alô pra galera aí, né? Que nós servimos 2000 lá na ESA, né?
1: Sim.
2: Aí ontem o Barola passou, que você sabe quem que é o Barola? Que isso, rapaz. O Barola é o mais antigo da ESA, é, ó. General presta continência pra ele. Que isso.
1: Que isso, hein? Não mexe o Barola não, hein?
2: Quem anda na ESA lá, o general pensou agora. É, filho, você tá maluco. 38 anos de ESA, bruto.
1: Que isso, hein?
2: Ele escuta nós lá todo dia lá, fala Barola, bom dia, beleza? Ele
1: nossa,
2: falou,
1: não tem mais nada pra fazer, não?
2: Lá que serviu com 100 mil, mas não falou da enchente. Falei, rapaz, verdade, a enchente de 2000. Que isso, não, aquilo ali foi...
1: Você trabalhou nela? Você trabalhou nela?
2: No, que não carregou de mudança. Você tá doido, né? Chegava em casa, mãe, e aí?
1: Sangra?
2: Fez
1: recruta.
2: Um treinamento pra guerra hoje? Não, mano, hoje eu carreguei geladeira, sofá.
1: De pé um dois, você não dá no dois, rapaz. Recruta,
2: a coisa foi brava, rapaz. Nossa senhora. Ô, Barola, eu lembro de um boca aberta lá no Cinturão Verde. Nós chegamos lá pra tirar a mudança, tiramos a mudança, todo mundo ali levava lá pra cima, lá no... na escola lá do Cinturão, lá.
1: Pode conversar, vocês dois aí, tá? Desculpa.
2: E nesse dia tinha um solzinho, o sol tinha saído e tal.
1: Conversa
2: aí
1: de vocês dois.
2: Na época lá, o sargento chegou e falou, Léo, nós vamos tirar a mudança, você quer que tire? Né? Vocês é louco, sem enchente. Aí ele virou pra nós e falou assim, faz 50 anos que eu moro aqui e nunca deu enchente, vocês é retardado. Beleza, saímos, fomos pra outra casa, pegamos, subimos.
1: Causo.
2: 6 horas da tarde, isso, a água tava lá embaixo. 6 horas da tarde, a água já tava na linha. O caboclo só de sunguinha andando lá. tira minhas coisas, sargento. Eu ia pra casa dele, né? Meu filho, você que lute, já era. Só de sunguinha e aquelas pochetinhas que velho usa assim na, por cima da barriga, sabe? Ah, sempre é, Barola. Manda um alô, Barola, Barola, escuta, galera. Enchente de 2000. É, meu parceiro, é isso aí. Bora.
1: Quer atrapalhar a conversa de vocês dois, não, né? Quer atrapalhar, não, mas.
2: Bom dia.
1: É, recruta. Recruta é pau, não tem conversa enfiada, não. Recruta é sangra. Recruta. De pé um dois mais antigo, vocês eram dois. Hoje tem que cair junto, né? Não. Empurra o mundo junto aí. Não pode o recruta sozinho. Mudou as coisas, né, gente?

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1: Bom, sexta-feira, né? Sexta-feira você não mexe comigo, não. Deixa eu quebrar aqui. Deixa eu parar em cima da calçada. Me enche a paciência, não. Ô, Adriano, vem com esse negocinho de multa, não, que eu sei que colocou aquela notinha de mercado ali no meu carro, falando que eu tomei multa, o cara lisa. Olhei na notinha ali, tava frango, 5,35, meio quilo.

0: aí o sucesso de Chico Rei Paraná, modem. 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
0: Não tá à toa aí, vamos falar da vida alheia, né, gente? Sempre falando aí da vida alheia, mas o assunto que não é muito bom, não, né? O assunto, né? A gente tem um programa de entretenimento, claro, né? Mas o assunto é sério. A atriz americana Busy Phillips passou aí também por cirurgias no cérebro. Quem foi? Quem que é, né? A Busy Phillips é atriz que fez aí também as Branquelas, né? Ela passou por duas cirurgias no cérebro em 2026 porque ela descobriu um tumor raro. A revelação foi feita pela artista em entrevista também à revista People, publicada nessa semana. A lesão acabou sendo identificada após a realização de uma ressonância magnética, né, do corpo inteiro por conta própria, mesmo sem a presença de sintomas. Pois é, é um tipo raro de câncer primário no sistema nervoso central. A massa de 2,6 centímetros foi movida em intervenção realizada no dia 2 de março. Semanas depois do procedimento, a famosa entrou também com uma infecção, né, no local do corte. A complicação exigiu uma segunda operação na região da incisão. A artista também realiza exames de rotina para monitorar uma possível volta da doença. E segundo os responsáveis pelo caso, não houve necessidade de tratamento de quimioterapia e radioterapia depois das intervenções. A doença se origina das células da glia, responsáveis por dar suporte aos neurônios, e afeta também principalmente adultos. O diagnóstico depende da análise genética, da mutação e da alteração dos cromossomos de 1 a 19 no tecido colhido. Bom, são classificados como segundo ou terceiro grau. O tipo identificado na famosa costuma ter aí crescimento mais lento, mas não é considerado benigno e exige acompanhamento contínuo. Em manifestações mais comuns de quatro, são as convulsões, dores de cabeça, alteração de memória, fraqueza e dificuldade da fala, visão ou equilíbrio. A lesão também pode permanecer silenciosa por longos períodos antes de dar sinais. A remoção cirúrgica é inclusive a conduta principal para retirar o máximo possível sem comprometer as funções no cérebro. E foi a artista que compartilhou tudo isso nas redes sociais. A definição sobre a aplicação das terapias complementares acaba variando conforme a extensão, né, da retirada e dos fatores do paciente também. Uma nova medicação foi aprovada aqui no Brasil que atua como inibidora, né, para retardar procedimentos mais, digamos que, agressivos em casos de resíduos. O tratamento também com a medicação, né, indicado para pessoas que passam pela operação e ainda mantém a presença da alteração. A descoberta da norte-americana ocorreu por iniciativa própria. Ela foi buscar aí os meios, né, aqueles exames check-ups normal do que você faz aí anual, mas a prática não tem indicação como rastreio de rotina para as pessoas assintomáticas. Ou seja, existem pessoas que têm a doença, não sentem nada e vai fazer o exame e descobriu, né, essa doença, que é o caso, né, da atriz. A América College Radiografia apontou aí também a falta de evidência científica para recomendar o exame, né, do corpo inteiro na população geral. A aplicação desse teste é restrita a indivíduos com síndromes genéticas específicas. Inclusive, a famosa mantém os exames periódicos para acompanhamento do seu quadro de saúde. Ela fez aí, né, o filme As Branquelas, uma das atrizes do filme As Branquelas, passando por essa situação. Tem que cuidar da saúde, né, gente? Importante é sempre estar dando uma atenção aí na saúde. Você vê, uma doença que é assintomática, ela foi fazer os exames de rotina e acabou diagnosticando a importância, né, de ter aí os exames regulares, né? 9:35.
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0: Melhora, né, pra atriz também, melhoras. E ela volte logo aí também aos palcos, né? A Busy Phillips.
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0: o sucesso de Capital Inicial, a sua maneira. São 9h54 da manhã. Bom dia, bom dia, bom dia. Olá, olá, olá.
1: Rapaz, mandaram mensagem. Campo aberto. Presta atenção no que você tá falando aí. Foi, que foi? Existe mini rotatória, rapaz. Procura aí. Foi, foi procurar aí, existe. Oh, meu mini Deus rotatória. Do céu. Ah, isso é no Brasil mesmo. Existe. Então me retratando. Existe mini rotatória. Apache, no Jardim América. Ah, e tirar a contramão em frente à Igreja de Santa Teresa também. Ah, estressei.
0: Se tomar uma multa na mini rotatória, será uma mini multa? Será que tá valendo como
1: mesmo? Eu fico rindo sozinho aqui, cara. Ai, meu Deus. Presta atenção, notícia importante.
0: Vai.
1: Cientista norte-americano anuncia fim do mundo para o dia 13 de novembro de 2026.
0: Já começa, é, lá vem com essa conversa aí.
1: 13, fim do mundo. Entendeu? Pegou a visão, pegou a visão. Vai 13, né? Paz e amor? Vai fim do mundo. 13, sexta-feira.
0: Diz que ia ser vídeo, diz que ia
1: não,
0: ser.
1: E o mais interessante são os comentários. Os comentários brasileiros, né? Os comentários. Porra, justo na sexta, não podia ser na segunda? Aí o outro. Bom saber, não vou pagar no cartão.
0: Olha, falaram que em 2012 ia acabar o mundo, né? Em 2012. Falaram, não, 2012 vai destruir tudo e vai vir um meteoro. E... aí não acabou. Ou acabou, né? Olhando pelo lado que também as coisas deu uma piorada, né? O mundo acabou, né?
1: Aí o outro, nossa, paguei o ano inteiro de aluguel à toa, eu te falar com você. É, então, ó, presta atenção, hein?
0: Se bem que tá tendo uns terremotos estranhos aí ao longo do mundo,
1: é,
0: né?
1: É, fim do mundo, dia 13 de novembro de 2026.
0: Mas eu tô vendo aí.
1: E agora?
0: Eu tô vendo aí alguns terremotos aí também, será que, né? Sei lá.
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0: Hoje acabou e a gente não sabe também.
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0: Nossa, que papo de undaiás aqui, pelo amor de Deus. 9h56.
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0: 9:59.
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4: Polícia Rodoviária Federal apreende drogas, armas e veículos adulterados em Santo Antônio do Amparo. Idoso foi assassinado em Andradas. A vizinha suspeita de ter cometido o crime foi presa em flagrante. Bombeiros de São Lourenço.

Abordagem de um caminhão baú na rodovia Fernão Dias, em Santo Antônio do Amparo. Os policiais encontraram 513 quilos de maconha, 28 quilos de pasta base de cocaína, um fuzil, uma carabina e 110 munições. No compartimento de carga também estavam um carro e 5 motocicletas com sinais de adulteração, além de produtos contrabandeados, como 320 pacotes de cigarros,

0: A delegacia da Polícia Federal em Varginha. Idoso foi assassinado em Andradas. A vizinha suspeita de ter cometido o crime foi presa em flagrante. O idoso José Moreira, de 77 anos, foi encontrado morto dentro de sua casa em um sítio na zona rural de Andradas, com diversos golpes de faca no tórax e no pescoço. Uma mulher de 25 anos, vizinha dele, foi presa pela polícia militar, suspeita de ser a autora do crime. Os policiais encontraram roupas dela com manchas de sangue, parcialmente queimadas, em um fogão a lenha na casa da família da suspeita. De acordo com a polícia, a mulher já cumpre pena em regime domiciliar por tráfico de drogas. Ela foi encaminhada ao presídio. A morte do idoso foi constatada no local pelos socorristas do SAMU. Bombeiros de São Lourenço resgatam um corpo de homem encontrado no Rio Verde. O corpo de bombeiros de São Lourenço foi acionado na manhã de ontem para resgatar o corpo de um homem do Rio Verde, próximo à ponte do bairro Estação. De acordo com os militares, a vítima, de 29 anos, estava presa entre as pedras e usava uma tornozeleira eletrônica. As polícias militar e civil também atuaram na ocorrência. O corpo foi encaminhado ao IML para exames, que vão constatar a causa da morte. Apreendido adolescente que assaltou mercearia no centro de Baipendi. A polícia militar apreendeu um adolescente de 17 anos em Baipendi após assalto a uma mercearia na região central da cidade. Armado com uma barra de ferro, o jovem rendeu o comerciante e roubou R$140. Durante o rastreamento, os policiais localizaram o suspeito ainda de posse do valor levado e da ferramenta utilizada na ação. De acordo com registro policial, o pai do infrator admitiu que o jovem é dependente químico e está tentando interná-lo.
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0: Marília Mendonça, todo mundo sofre. Chega aí. Complicou, hein, Marilinha? Agora são 10:11, bom dia.
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0: Agora são 10:11, boletim desse dia 28 aqui do Rádio Notícia. O presidente do bairro cobra providências contra vandalismo e abandono no campo do Cinturão Verde.
3: O vandalismo tá sendo grande demais aqui com o nosso campo. Que agora já arrancaram o ferro da parte de cima do alambrado. Não é criança, são pessoas que têm ciência daquilo que está fazendo. São pessoas adultas. E quando acabar de arrancar o resto, vai dar fim. Aí eu pergunto para os responsáveis pelo campo, são as autoridades, prefeitura, de esporte. É eles que são responsáveis, porque ainda não foi entregue para a comunidade. Ainda não foi inaugurado, ainda não foi colocado uma placa. A parte de iluminação até hoje, nada, estão destruindo, estão acabando com tudo. Cadê o pessoal da Câmara Municipal, os vereadores? Cadê? Essa emenda veio através dos vereadores. Essa emenda veio através dos vereadores, através de dois deputados, para poder ser executada essa obra. E a obra foi feita pela metade.
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0: Bom, o Guto tá recebendo um desafio aqui.
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0: O desafio das piadinhas do Guto. Ah, meu, você realmente não tem o que fazer, viu? O que aconteceu quando o policial se olhou no espelho? Essa aqui é mais antiga do que andar pra trás. É. O que aconteceu quando o policial se olhou, você sabe, se olhou no espelho, ele se viu. Ai, eterno. O que o Goku foi fazer no shopping? Super normal o Goku ir no shopping. Ele foi comprar uma super saiyajin, pelo amor de Deus, cara. Quantidade de gente, o Brasil produzindo e tem gente à toa mandando esse nível de piada. Pelo amor de Deus.
4: É,
0: Marcinho, vai caçar o que fazer, pelo amor de Deus, né, Marcinho? Ajuda a patroa aí a arrumar casa, tá?
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0: Ajuda nós.

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0: Bom dia, quem sopra velhinha no dia de hoje. Parabéns pra você que faz aniversário, tá?
2: Ah,

0: Você que sopra velhinha no dia de hoje, muitos anos de vida, saúde, paz, realização. São os votos meu e de toda a equipe da Rádio Tropical pra você, tá? Sopra velhinha no dia de hoje. Alô, Reis Faustino, do Jardim Paraíso. Helena de Fátima, de Santo Afonso. Cleidilane Brilhante Garcia, do Jardim Primavera. Maria Sofia Rezende, Luminárias. Dona Maria José, do São Jerônimo, também soprando velhinha no dia de hoje. Saúde, paz, realização, sucesso nessa nova etapa da sua vida aí, né? Parabéns pra você.
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2: Oh my God! Pra quem não conhece, vai conhecer agora. Vai me dando corda. Em breve será lançada aí, né? Não, Jorginho?
3: 7 de outubro.
2: 7 de outubro tá aí. Vambora.

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6: 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Conhecemos história de formação, responsabilidade, liderança e propósito. 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Tricordiana Beatriz Vicchiato, hoje era a Suprema Guardiã, representa os 5 países da Filha de Jó, aqui ó, de Três Corações. 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Para você, né, que representa esses 5 países, de até hoje, qual que foi o seu maior desafio, a dificuldade que você vê que você tem que dar uma virada ali para o negócio acontecer? Você já passou?
7: Eu tenho que colocar em palavras bonitas. Eu acho que a velocidade com que o Brasil tem mania de reclamar muito da própria burocracia, mas a nossa burocracia é muito rápida. Então eu tenho dificuldade de entender o tempo de burocracias externas, com que as coisas são resolvidas externamente. Para mim é um desafio muito grande, porque aqui às vezes a gente reclama de um documento que vai levar 3 dias para ficar pronto. E nós estamos falando de coisas que vão ficar paradas por um mês e, meu Deus, vamos fazer isso acontecer. Então, para mim, é um desafio muito grande.
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0: Faltando quase 5 minutinhos para as 11 da manhã. Bom dia. Tropical. Bom, gente, tô indo nessa. Tá chegando aí o Luiz Carlos de Freitas com Cidade Revista. Edição dessa sexta-feira, fechando a semana. Tô de volta com você amanhã, sabadão, a partir das 6 da manhã, com mais uma edição do nosso Manhã da Tropical. Repórter Elson Gonçalves, repórter Zezinho Rodrigues, hoje tá de boa, né? Tá de boa, e a Grazi também. Repórter Graziela Mello trazendo todas as informações, todas as notícias para você. Que a gente se fala amanhã, tá? Uma bênção de Deus aí, estaremos juntos aí. Nessa última sexta-feira aí de agosto, uma excelente sexta-feira. Você que mandou um abraço aqui. Um abração pra você aí. Alô, cadê? Oi.
1: Cadê? Bom dia, pessoal da rádio.
0: Bom dia. Segura.
1: Por favor, eu queria falar, pedir uma ajuda pra você.
0: Então segura aí que eu vou encaminhar. Leandrão, bom dia. A mãe vai pra lista dos aniversariantes do dia. Helena de Fátima, lá no Santo Afonso. Vai também pra lista dos aniversariantes. Tchau, gente. Até amanhã. Boa sexta-feira pra você.

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1: 11 horas.
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5: 11 horas. Bom dia. Está no ar Cidade em Revista na edição do dia 28 de agosto de 2026. Eu sou Luiz Carlos de Freitas e junto com toda a nossa equipe, vamos levar até você as principais informações, reportagens que são destaque no nosso município e também na região. Acompanhe o trabalho de entrevistas e reportagens de Graziela Mello, Elison Gonçalves e Zezinho Rodrigues, trazendo os assuntos que movimentam a nossa cidade. E nas notícias do Complexo Policial, a apuração é com o repórter Donizete de Almeida. Fique conosco, se informe, participe. O Cidade em Revista está só começando. Hoje, no dia 28 de agosto, um grande abraço a você que nos acompanha, trazendo aqui todas as matérias desta sexta-feira especial. A você que é aniversariante de hoje também, recebendo os nossos cumprimentos e votos de muitas felicidades pela passagem registrada hoje, né? Eu estou sim num momento, deixa eu dar uma olhadinha aqui, porque a lista não está aqui em mãos. Ah, sim, agora sim. A lista agora do aniversário comigo aqui. Reis Faustino no Jardim Paraíso, Helena de Fátima no Santo Afonso, Cleidilane Brilhante Garcia no Jardim Primavera, Maria

temperaturas mais elevadas e pouca possibilidade de chuva. No sábado, o dia começa com sol e a possibilidade de nevoeiro nas primeiras horas da manhã. Ao longo do dia, as nuvens aumentam, principalmente durante a tarde, mas a previsão é de tempo seco sem chuva. À noite, o tempo permanece firme, a temperatura máxima deve chegar aos 31 graus em Três Corações. Já no domingo, o cenário continua parecido, o dia começa com sol e possibilidade de nevoeiro ao amanhecer. Durante a tarde, as nuvens aumentam e à noite o céu deve ficar com muitas nuvens. Então, para quem pretende aproveitar o fim de semana, a previsão indica temperaturas mais altas, presença de sol e períodos de maior nebulosidade, mas sem indicação de chuva para o sábado. No domingo, a nebulosidade aumenta ao longo do dia. Essas são as condições previstas para Três Corações neste fim de semana. Manchetes de hoje. Insônia. Noites mal dormidas são queixa frequente e podem afetar o bem-estar, humor e a qualidade de vida. É um assunto no Momento Saúde de hoje. Agosto Lilás, ação social gratuita neste sábado na Praça de Londres, Resende Andrade, com atendimentos à população e orientação jurídica em alusão ao aniversário da Lei Maria da Penha. Segurança no Parque Municipal Dondinho. Após registros de vandalismo, prefeitura reforça medidas de proteção e inicia a instalação de câmeras de monitoramento no espaço. Secretário de Esporte esclarece as ações à sociedade. Vacinação antirrábica. Equipe realiza atendimento nesta sexta e sábado nos bairros Santo Afonso, Cutia e também na Feira de Gado. Paróquia Santa Teresa de Ávila recebe relíquia de Santo Padre Pio no dia 1º de setembro. Padre Deon Vicente convida a comunidade para este momento de fé e devoção em Três Corações. Governador Matheus Simões visita a nossa cidade tricordiana, vistoria a cidade da saúde e anuncia a discussão de demandas prioritárias, incluindo acesso à colônia Santa Fé e o projeto do anel viário. Hoje é dia de relembrar os principais acontecimentos da semana. Vamos ouvir o resumo com os destaques que foram notícia no nosso jornal Cidade Revista. Fim de semana chegou, é hora de programar o lazer, hein? Acompanhe as principais dicas de eventos, atrações culturais, de entretenimento para aproveitar o fim de semana em nossa cidade. E ao final desta edição, acompanhe também as notícias do Complexo Policial. Tudo isso aí no jornal, né? Cidade em Revista, começando a partir de agora.

0: Bom, o primeiro assunto desta manhã, em alusão ao Agosto Lilás, mês dedicado à conscientização e ao combate à violência contra a mulher, a Praça Odilon Rezende Andrade recebe neste sábado uma importante ação social, reunindo diferentes cursos da Unicor para oferecer atendimentos gratuitos à população. A iniciativa também marca a comemoração do aniversário da Lei Maria da Penha e reforça a importância da informação e do acesso aos direitos. E para falar sobre essa ação, sobre os serviços que estão disponíveis e também sobre o trabalho realizado gratuitamente pelo Núcleo de Práticas Jurídicas da Unicor, nós vamos receber o professor do curso de Direito, Marco Aurélio Piovesan. Ele vai explicar como funciona esse atendimento, que acontece de segunda a sexta-feira. Faz um convite para toda a população participar da ação neste sábado, a partir das 9 da manhã, na Praça Odilon Rezende Andrade.
1: Bom dia, ouvinte. Eu venho aqui em nome da Unicor. Nós vamos promover no sábado, agora dia 29, na parte da manhã, um encontro de vários cursos da Unicor, Direito, Enfermagem, Psicologia, Estética, Educação Física, Administração, Farmácia, no sentido de promover, divulgar a data comemorativa, a entrada em vigor da Lei Maria da Penha, em comemoração ao Agosto Lilás, no sentido de prevenir, orientar e tentar, evidentemente, conscientizar a população da questão envolvendo a agressão física e moral, psicológica em relação à mulher, que merece uma proteção, e difundir justamente essa lei e dizer quais são os mecanismos para coibir a prática dessas agressões. Estarão presentes esses cursos, o direito vai estar presente fazendo atendimento gratuito aos munícipes ali presentes, às pessoas que vão estar presentes lá,

0: O curso de estética vai estar presente, o curso de administração vai estar presente, educação física, enfermagem. Eu espero que seja uma manhã de integração, de conscientização, e a gente conta com a participação de todos que queiram pegar uma orientação, ter um atendimento, e é lógico que é gratuito. A Unicor participa dessas ações no sentido de difundir, de divulgar, e eu espero que seja um encontro muito feliz e de intensa integração entre o que nós podemos transmitir e o que o munícipe tiver interesse de aprender e de se interagir em relação a essas atividades por nós desenvolvidas.
1: Oportunidade de procurar vir na Praça de Lourdes de Andrade já neste sábado, né?
0: Isso. A ação neste sábado é uma ação de informação, de comemoração a essa, a entrada em vigor dessa lei, que já tem 20 anos, é muito importante, mudou o contexto social, Brasil afora, né? As mulheres se sentem mais encorajadas em informar, de denunciar, né? E o sentido nosso do centro universitário é justamente dar esse apoio e dar as informações necessárias. Deixando claro para os ouvintes que o núcleo de prática jurídica da Unicor funciona de segunda a sábado, de 8 às 17 horas, 8 da manhã às 17 horas, e aos sábados de 9 às 13 horas, em que nós fazemos os atendimentos gratuitos para quem tiver interesse, pessoal que não tem condições de contratar um advogado. A Unicor presta esse tipo de auxílio, e independente do intento de ação judicial ou não, nós temos advogados capacitados que podem dar um atendimento inicial em relação à demanda, em relação à dúvida que a pessoa tem.
1: E o que vocês têm que fazer para chegar lá e ser atendido desta forma?
0: Lá não precisa marcar hora, o local é Avenida Castelo Branco, número 82. Sempre fica um atendente lá nesse horário, de 8 às 17 horas. A gente só para no meio-dia, um horário de almoço, lógico. Mas não precisa marcar nada, é só chegar lá para tirar a primeira dúvida. Porque normalmente, Zezinho, a pessoa quando vai tirar uma dúvida. E o advogado acaba orientando, se ele tiver um interesse de intentar uma ação, de buscar um socorro judicial. Aí nós informamos quais são os documentos que são necessários para justamente materializar isso daí e levar ao judiciário para buscar a satisfação daquela pessoa que tem interesse. É uma ação de alimentos, regularizar o direito de visita, briga de vizinho que acaba acontecendo, esses mais comuns, esses acontecimentos mais comuns que acaba trazendo sofrimento para a parte que não tem, né, o interesse de buscar a justiça. Lá nós temos esse primeiro acesso de justamente dar um atendimento. Espero, não tenho certeza de que esse serviço, essa prestação de serviço que nós atendemos à população, é de grande interesse para todos nós.
1: E na área trabalhista também tem?
0: Nós podemos atender na área trabalhista, sim, a orientação inicial, para saber se a pessoa tem direito ou não aos trabalhos da Unicor, o que orienta que procure, né, o núcleo de prática jurídica, e lá será atendido. E se não puder ser feito por lá, vai receber uma orientação necessária. Mas, no primeiro momento, eu informo que o atendimento pode ser feito, sim, lá, e a gente dá a orientação necessária.
1: Então, reforça já para sábado a importância da população e até a Praça de Lourdes de Andrade.
0: É isso aí, nós estaremos lá presentes, né? Vários professores, vários alunos também estarão presentes. Eu espero que seja um momento de integração da sociedade com a Unicor, que representa um marco muito grande aqui na região e no sul de Minas Gerais todo.
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3: Você tem dificuldade para dormir? Demora para pegar no sono ou acorda várias vezes durante a noite? A insônia é uma queixa cada vez mais comum e pode afetar diretamente a disposição, o humor, a concentração e a qualidade de vida. Muita coisa ruim, né? No Momento Saúde de hoje, vamos falar sobre esse problema tão reclamado por tantas pessoas, a entender também do ponto de vista da psicologia o que pode estar por trás das noites mal dormidas. A psicóloga Maria Killing explica o que caracteriza a insônia e quais fatores emocionais podem estar relacionados à dificuldade de pegar no sono.
4: Então, quando a gente fala de insônia, a gente não pode falar como se fosse uma única insônia. Então, existem várias insônias na insônia. Mas se a gente for pegar, assim, de forma analítica, a questão do dormir tem muito da entrega. Quem não consegue dormir, normalmente, é alguém que tem muita dificuldade de se entregar, de confiar. Porque pensa, quando a gente dorme, a gente fecha os olhos e tudo pode acontecer. Podem fazer qualquer coisa com a gente, porque você está, né, você está ausente, a sua consciência está ausente. Então, quando a gente vai pensar na insônia, se a gente tiver que encontrar um fio condutor, a gente pode falar da questão da entrega, né, e de sair do controle. É, cada um é cada um e é um pouco como a moda, né, a gente tem que usar a roupa que faça com que a gente seja a gente. Então, não adianta você colocar uma saia, né, super justa para ficar linda e sexy para dar uma palestra. Não vai funcionar, porque você tem que ter ali a sua liberdade no palco. A mesma coisa é com a vida. Então, eu posso prescrever um sono de 8 horas, né? Isso é o que está na literatura, de 8, às vezes até 9 horas, de 7 a 9 horas. Mas será que aquilo é possível para o meu cliente? Como é isso? Como ele se sente dormindo 7 horas? Como ele se sente dormindo 8 horas? Olha, eu tive clientes que chegaram para mim e falaram, olha, para eu dormir 8 horas, eu acordo com muito sono, como se eu não estivesse dormindo. Eu fico muito melhor quando eu durmo 6 horas, 7 horas no máximo. Então, o corpo, ele sempre fala pra gente. A gente tem dificuldade de receber. É meio como grávida, né? A grávida às vezes tem um desejo, né? Tem um desejo de comer feijão. Tá faltando ferro. E é sobre isso. A gente praticar essa escuta consciente do que o nosso corpo tá pedindo. E a mesma coisa com o sono. É claro que os extremos em tudo na vida não são saudáveis. Então, uma pessoa que tem, por exemplo, eu tenho clientes que são médicos ou enfermeiros, e eles fazem o turno da noite. É muito difícil para essa pessoa uma rotina de um sono saudável, porque chega em casa e a vida já está acontecendo. E ela tem que se adaptar àquela vida. Então, é claro que os extremos são ruins. Uma pessoa que dorme 2, 3 horas por noite vai ser afetado. Da mesma forma, uma pessoa que me diz que está dormindo 15 horas, 12 horas, toda noite, né? Não é um domingo que chutou o balde, ligou o despertador e se deu de presente. Não, todo dia também me chama atenção. Porque será que não existe uma fuga? Será que viver não está tão difícil para aquela pessoa que ela prefere adormecer? Então, é toda uma... É sutil, né? A vida, ela é sutil e complexa também.
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3: 11 horas e 15, mais um intervalo e a gente volta em instantes.
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3: Agora são 11:19. O momento especial de fé, devoção e espiritualidade está sendo preparado aqui em Três Corações. No dia 1 de setembro, a paróquia Santa Teresa d'Ávila será a última da cidade do sul de Minas a receber, durante a peregrinação, a relíquia de Santo Padre Pio. A chegada está prevista para as 18 horas, seguida pela celebração da Santa Missa. Depois, a relíquia permanecerá exposta para a veneração dos devotos. E para falar sobre a importância desse movimento para toda a comunidade, nós vamos receber nessa edição o Padre Deon Vicente. Ele faz um convite especial também à nossa audiência.
14: Bom dia, queridos ouvintes da Rádio Tropical. É uma grande alegria chegar até você mais uma vez, eu, Padre Deon Vicente, aqui da paróquia Santa Teresa. Primeiramente, gostaria de convidá-los a estar conosco no dia 1º de setembro. Nós vamos receber aqui em Três Corações, na paróquia Santa Teresa, a relíquia de Santo Padre Pio, famoso capuchinho dos estigmas. San Giovanni Rotondo, na Itália, está vindo de Roma. A relíquia de Santo Padre Pio está peregrinando em todo o Brasil. E, neste final de mês de agosto, até dia 1º de setembro, a relíquia de Santo Padre Pio estará peregrinando no sul de Minas. E a última paróquia que ela vai visitar aqui no sul de Minas será a nossa paróquia Santa Teresa d'Ávila. Será aqui em Três Corações. Então, uma grande alegria, você que é devoto do Santo Padre Pio, você que já ouviu falar, você que é filho espiritual do Santo Padre Pio, é convidado a vir participar conosco. A chegada da relíquia será às 18 horas. Depois nós teremos a Santa Missa e depois a relíquia ficará exposta um período da noite para a veneração. E depois daqui ela seguirá para a Cachoeira Paulista, na Canção Nova. Então, é uma grande satisfação, uma grande alegria poder estar falando com vocês neste momento, convidando-os a participarem conosco da visita, peregrinação da relíquia. O missionário da Canção Nova faz esse trabalho bonito de peregrinação com a relíquia de Santo Padre Pio, e nós temos essa grande alegria. Dia 23 de setembro, além de ser aniversário da nossa querida Três Corações, é também o dia litúrgico, né? Dia que a igreja celebra Santo Padre Pio. Então, eu gostaria de convidá-los, dia 1º de setembro, Às 18 horas nós vamos receber as Santas Relíquias e depois a Santa Missa e a veneração aqui na paróquia Santa Teresa em Três Corações.
3: Bom, e o padre de ontem, mais um convite especial para a comunidade tricordiana. No dia 4 de setembro, sexta-feira, em honra a São Jerônimo, um momento ainda mais significativo porque vai contar com a dedicação da Igreja de São Jerônimo em uma celebração especial com a presença do bispo da diocese da campanha, Dom Walter. O bispo estará em Três Corações para participar deste momento de fé e marcar oficialmente a dedicação do templo. Vamos acompanhar agora os preparativos para essa festa e o convite do padre Deon Vicente, claro, para toda a comunidade.
14: Outro convite é que nós vamos estar iniciando na quarta-feira o tríduo em honra a São Jerônimo, será a dedicação da Igreja de São Jerônimo. Nosso bispo estará aqui na sexta-feira, dia 4, nosso bispo Dom Walter fará a dedicação da Igreja de São Jerônimo, que está agora totalmente completa a sua restauração, né, reforma, ficou muito bonita. Então, o bispo virá para dedicar, consagrar a igreja e o altar numa belíssima cerimônia de dedicação da igreja e do altar. Então, você é convidado a participar. Isso será na sexta-feira, dia 4 de setembro. Mas na quarta e na quinta nós teremos também na Igreja de São Jerônimo já o tríduo, celebrações preparatórias para a festa do dia 4 de setembro. Todos os dias, na quarta e na quinta, a missa às 19 horas lá na Igreja São Jerônimo, tá bom? Então são dois momentos festivos que nós estamos vivendo aqui na nossa paróquia Santa Teresa. E eu gostaria de convidar vocês, primeiro, devotos de Santo Padre Pio, 1º de setembro, a relíquia estará visitando-nos aqui em Três Corações. Segundo, a preparação para a dedicação da Igreja de São Jerônimo. Depois de um ano e pouco de restauração, agora nós receberemos esse grande dom, essa presença do nosso bispo Dom Walter, que vai vir pela primeira vez aqui na nossa paróquia Santa Teresa, tá bom? E é uma grande alegria poder contar sempre com a sua atenção, a abertura que a Rádio Tropical oferece a nós paroquianos de Santa Teresa. Fica aqui o meu abraço, a minha gratidão, que Deus abençoe vocês, Zezinho, e todos os ouvintes da Rádio Tropical. Em nome do Pai, do Filho e do Espírito Santo. Amém.
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2: O Parque Municipal Dondinho é um dos espaços públicos mais utilizados de Três Corações, não é verdade? Um local que recebe diariamente famílias, crianças, praticantes de diferentes modalidades esportivas, além de sediar eventos e momentos de lazer para a comunidade. Mas, apesar de toda essa importância, o espaço também tem sido alvo de atos de vandalismo, o que gera preocupação e cobra medidas para garantir mais seguranças e preservar o patrimônio público. E para esclarecer à sociedade quais ações estão sendo adotadas, o secretário municipal de esportes, André Ribeiro, participa hoje do Rádio Notícia. Além da atuação dos vigias e da iluminação do parque, o município está implantando um sistema de monitoramento por câmeras, que já começaram a ser instaladas lá no local. André vai explicar essas medidas, vai falar sobre a segurança de quem utiliza o parque e os próximos passos para preservar esse importante espaço público. Vamos ouvir aí os esclarecimentos.
3: É um capítulo importante, que já era um dos planos de contingência de segurança da Secretaria de Desenvolvimento, também de Três Corações. Agora, com toda essa estruturação das 600 câmeras na cidade, a gente conseguiu um planejamento para alocá-las também aqui no Parque Municipal, que é um grande presente, e isso aí com certeza vai coibir, vai impedir, vai minorar todos esses problemas que nós estamos tendo ao longo desses últimos meses aí também. Mas eu já posso garantir que 60%, salvo engano, já estava operacionalizada, entendeu? Juntamente com o sistema da Polícia Militar, câmera de registro, câmera facial. Essas câmeras interconectadas com o sistema da Polícia Militar registram a foto também do cidadão 3x4, então já é uma maneira muito eficiente, tecnológica, da gente poder fazer um trabalho digno de segurança que a população merece. Nosso objetivo, Zezinho, é servir a população, né? A gente sabe que as destinações dos recursos precisam ser aplicados de forma coerente, de forma correta, e a gente tem lutado muito para que o parque também, assim como as outras praças e locais representativos da nossa cidade, possuem segurança, processos dignos de qualidade de vida e tudo mais. Então, eu estou muito feliz com esse grande presente que nós estamos ganhando aqui, que é esse plano todo de segurança na cidade, que também contempla o nosso parque municipal. Vai melhorar, vai cuidar, vai trazer mais dignidade, e nós vamos lutar para que a gente possa também priorizar mais avanços aqui nesse parque. Os vigias continuam, nós temos vigias todos os dias aqui que trocam turno, entendeu? Mas a gente sabe que a gente precisa vários tipos de recursos para conter. Então, hoje nós temos os vigias, mais as câmeras. Eu acredito que seria um ponto de eficiência também para que nós possamos priorizar a melhoria da segurança na nossa cidade. Algumas trocas das lâmpadas de LED, as LEDs serão trocadas também por outras LEDs, né, de maior eficiência, para que o parque, tanto quanto o parque, quanto as outras estruturas da nossa cidade, as vias da nossa cidade, sejam priorizadas com qualidade, com eficiência. E nessa semana a gente provavelmente conclui a instalação das balizas dos postes para a instalação das câmeras já operacionalizadas, e também finda o processo de instalação da iluminação no parque. Podem vir ao parque, nós estamos lutando com muita coerência, com muita dignidade, para que as condições sejam as melhores possíveis e que a população se sinta confortável, se sinta feliz, num ambiente seguro, num ambiente agradável, num ambiente feliz. Esse é o nosso grande propósito. Vamos cuidar, vamos zelar, que quem cuida mantém, quem cuida promove qualidade para frente, quem cuida salva vidas. Vamos transformar, que esses espaços possam melhorar a qualidade de vida, a saúde, o bem-estar da nossa população, mas sobretudo com responsabilidade.

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2: 11:32. 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Bom, agora outro assunto. Agora é a sobre a visita do governador de Minas Gerais, Matheus Simões, a Três Corações. Durante a agenda no município, o governador realizou uma vistoria na Cidade da Saúde, lá na Casa da Saúde Santa Fé, e também recebeu demandas prioritárias para a cidade. Entre os compromissos anunciados, Matheus Simões afirmou que irá garantir os equipamentos necessários para a UPA de Três Corações, reforçando o apoio do governo de Minas à estrutura de saúde do município. Nossa reportagem acompanhou também a visita e ouviu a vice-prefeita Flávia Rivelo, que falou sobre a importância desse momento para a cidade. Acompanhe.
3: Bom dia, ouvintes da Rádio Tropical. É uma honra para nós, Cicordianos, receber o nosso governador aqui. Ele ficou encantado com o trabalho que está sendo desenvolvido aqui na Cidade da Saúde, na Colônia Santa Fé, para quem ainda não sabe, aqui vai ser nossa Cidade da Saúde. Estamos trabalhando para isso. E para nós, enquanto cidade do interior de Minas Gerais, receber um governador, né, que tem feito tanto pela saúde do nosso estado, para nós é uma honra muito grande.
4: Vice-prefeito, é importante também que vieram outros municípios aqui, outros prefeitos de outras cidades, acreditando o potencial de Três Corações nessa municipalização e também regionalização.
3: Estamos com mais de 10 municípios presentes aqui, nos prestigiando e vendo, né, de perto o trabalho que a gente tem feito na saúde aqui em Três Corações, que foi um avanço nesse ano e meio que nós estamos à frente da prefeitura. Agora, aqui vai ser a Cidade da Saúde. São todos os exames, mamografia, todo recurso que a gente conseguir para comprar equipamento vai ser instalado aqui, porque aqui é fácil acesso, tem estacionamento com facilidade, então a gente vai concentrar aqui. Mas o que vai mesmo desafogar o Hospital São Sebastião vai ser a nossa UPA, que, se Deus abençoar, a gente inaugura no início do próximo ano.
4: Já que o governo do estado anunciou, né?
3: Isso, já anunciou, e a gente está aí com todo o preparativo para mais um presente, né, para Três Corações. Muito obrigado, Zezinho, obrigado, ouvintes, e que Deus continue abençoando a vida de vocês.
2: Bom, além da vistoria na Cidade da Saúde, a visita do governador Matheus Simões também foi marcada pela apresentação de demandas consideradas prioritárias para Três Corações. Entre os assuntos discutidos estão as melhorias da infraestrutura viária, a implantação de uma obra de acesso à Colônia Santa Fé, a FEMIG, pela LMG 862. Durante a visita, o governador também falou ao Cidade Revista sobre a proposta do anel viário. É um projeto de aproximadamente 10 quilômetros que pretende ligar pontos extremos do município, facilitando assim o acesso de São Bento Abade e São Tomé das Letras à BR-381, sem sobrecarregar o trânsito dentro da área urbana de Três Corações. Vamos ouvir o que o governador falou à nossa reportagem.
5: Primeiro, dar um alô a todos da Rádio Tropical, dizer que é uma alegria estar aqui mais uma vez em Três Corações, ao lado do prefeito Dimas, também com os nossos outros prefeitos. Aliás, até o prefeito de São Lourenço está aqui hoje. A cidade está não só com a micro toda presente, com o pessoal de Abade, mas a macro toda presente também. Eu vim fazer essa visita à Cidade da Saúde, que é um projeto que eu sei que é um projeto do coração do prefeito Dimas e que mexe com a gente, né? Essa transferência gradual de cada uma das edificações do complexo da FEMIG na cidade, para a gente transformar aqui no centro de especialidades de exames e atendimento da população, é motivo de muita alegria. Acabei de visitar a parte de reabilitação, vi ali as crianças sendo atendidas, a gente vendo cada um dos equipamentos que a gente conseguiu trazer para cá. O centro de reabilitação aqui, que é referência para mais de 150 mil pessoas em termos de população. Agora estou seguindo para a gente poder dar uma olhadinha no raio-x digital, que está instalado, foi verba do estado. Fico feliz, aliás, que está chegando também um mamógrafo novo que a gente está mandando para cá. E passo a passo a gente vai garantindo que todos os atendimentos possam ser feitos aqui. Nós temos um trabalho em conjunto com o prefeito para reformar o acesso a Cidade da Saúde. São 3,5 quilômetros que a gente precisa recuperar. A gente sabe que o trânsito fica difícil em alguns momentos. E aí tem um sonho que ele tem sonhado. Ele estava sonhando sozinho, agora a gente está sonhando em conjunto. Já nos mandou o projeto, que é a ligação direta da Cidade da Saúde com a Fernão Dias, para que as cidades que usam o serviço aqui não tenham que passar dentro de Três Corações. Isso acaba sendo ruim para a cidade, mas também para os pacientes. E fico com a tarefa que eu estou levando para casa de garantir o envio dos equipamentos para a nova UPA, que está sendo agora acabando de ser construída na cidade. A gente sabe da importância, hoje o atendimento, o pronto atendimento todo feito no hospital, e isso está fazendo com que o pronto atendimento ali fique muito cheio. A gente quer garantir que isso possa ser feito numa UPA separada. A gente vai ter dois espaços para recepção dos pacientes em urgência na cidade.
4: Governador, e falando também dessa parceria com a prefeitura, com o município, a municipalização dessa casa de saúde aqui, isso fortalece o atendimento da população?
5: Fortalece o atendimento da população e dá um novo significado para esse espaço que volta a ser um espaço e passa a ser, em definitivo, um espaço para cuidar das pessoas, para cuidar de saúde, para promover a saúde não só da cidade de Três Corações, nós estamos falando da microrregião, que são 5 municípios, e isso vai, e na, se a gente pensa para alguns serviços de referência que a gente atende a macro inteira, mais de 50 municípios, mais de 500 mil habitantes quando a gente fala da macro, então eu fico muito feliz de saber que Três Corações está no centro disso, fazendo a sua parte na saúde e contando com o governo do estado sempre.
4: Para terminar, deixa uma mensagem para o povo de Três Corações.
5: Lembrar, gente, que esse ano é um ano complexo de eleições. Vamos prestar atenção em cada uma das pessoas que comparece, entende e participa da mudança da realidade da cidade. Tem aqueles, seja deputado, senador, governador, que eventualmente aparece aqui uma vez a cada 4 anos. É igual a Copa do Mundo. A gente tem que saber quem é que está prestando serviço e cuidando do povo.
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2: 11 horas e 39. Atenção, tutores de cães e gatos, prestem atenção. A campanha de vacinação antirrábica continua em Três Corações e vem reforçar um importante compromisso com a saúde pública e o bem-estar dos animais. Por isso, lembre-se que a raiva é uma doença grave com alta taxa de mortalidade, mas pode ser prevenida de forma simples e eficaz por meio de uma vacinação. Por isso, é fundamental que todos os proprietários levem seus cães e gatos para receber a dose da vacina dentro do período da campanha. Na área urbana, por exemplo, a vacinação acontece de segunda a sexta-feira, de 8:30 da manhã até as 3 horas da tarde. Aos sábados e feriados, das 8:30 da manhã até as 4 da tarde. Nesta sexta-feira, dia 28, e sábado, dia 29, atenção, Santo Afonso terá uma equipe na Praça do Cruzeiro. E na Cutia, a equipe estará no Polivalente e no bairro Feira de Gado, no PSF, Praça dos Boiadeiros. Em caso de dúvidas ou para obter mais informações, o contato com o setor da Vigilância Ambiental pode ser realizado pelo telefone e WhatsApp 359-8821-8538. Vacinar é um gesto de responsabilidade e de amor pelos animais, além de ser uma importante medida para proteger toda a comunidade. Não deixe de participar dessa campanha. Bom, hoje é dia de relembrar os principais acontecimentos da semana. Vamos ouvir o resumo com os destaques que foram notícias em nosso jornal.
0: 28 de agosto de 2026. Acompanhe agora as principais notícias da semana que movimentaram Três Corações, a região e o estado e foram destaque aqui no Cidade em Revista. Tudo o que você precisa saber em poucos minutos. Agora, e a gente começa pela segurança de um sistema elétrico e por um problema que costuma se agravar justamente nesta época do ano, as queimadas. A CEMIG registrou 92 ocorrências no sistema elétrico provocadas por incêndios entre janeiro e agosto de 2026, em sua área de concessão em Minas Gerais. Essas ocorrências chegam a prejudicar o fornecimento de energia para mais de 46 mil clientes em diferentes regiões do estado. Só no norte de Minas, foram 15 ocorrências, afetando aproximadamente 3.561 consumidores. A CEMIG reforça que, além dos danos ambientais, as queimadas próximas à rede elétrica podem provocar interrupções no fornecimento de energia e representar riscos para a população. E aqui em Três Corações, um dos assuntos que movimentou a Câmara Municipal nesta semana foi a situação do atendimento do Hospital São Sebastião. durante a 25ª sessão ordinária, realizada na noite de segunda-feira na Câmara Municipal, o assunto apareceu durante a palavra franca. A vereadora Mônica Lemes, que preside a Comissão de Saúde da Câmara, afirmou que tem acompanhado reclamações sobre o atendimento no hospital, tanto pelas redes sociais, quanto por manifestações recebidas pela própria rádio. Segundo a vereadora, quem tiver uma reclamação ou denúncia deve registrar formalmente o caso nas ouvidorias oficiais para que a situação possa ser apurada. Mônica também afirmou que manifestações feitas pelas redes sociais ou por outros canais não funcionam. Durante a mesma discussão, o vereador Christian Timbó também criticou o atendimento prestado pela instituição e utilizou o termo patifaria ao questionar a situação. E falando agora de outro espaço importante para Três Corações, o Parque de Exposições também esteve entre os destaques da semana. Um grupo de produtores rurais está se mobilizando para discutir alternativas à venda de parte do Parque de Exposições do município. A preocupação desses produtores é com a preservação do espaço e com a relação histórica que o parque mantém com a comunidade e principalmente com o setor agropecuário tricordiano. A proposta é buscar uma alternativa que permita preservar a área sem que a solução passe necessariamente pela venda do imóvel. O grupo de produtores tem como objetivo não criar nenhum conflito com a atual diretoria do Sindicato Rural. Segundo eles, a intenção é justamente buscar o diálogo e apresentar uma alternativa. Entre as possibilidades discutidas está a participação dos próprios produtores para ajudar o sindicato a enfrentar eventuais responsabilidades financeiras e, dessa forma, tentar evitar a necessidade de venda de parte do parque. E ainda falando de tema de interesse social, Três Corações está entre os 12 municípios do sul de Minas que participam da Semana de Mobilização Nacional da Coleta de DNA de Familiares de Pessoas Desaparecidas. A ação é realizada pela Polícia Civil de Minas Gerais em parceria com o Ministério da Justiça e Segurança Pública. A campanha oferece coleta gratuita de material genético para familiares de pessoas desaparecidas. O objetivo é ampliar as possibilidades de identificação e localização dessas pessoas. E um caso policial também chamou a atenção nesta semana. 9 pessoas foram detidas pela Polícia Militar na quarta-feira, dia 26, durante uma operação contra um suposto garimpo ilegal de ouro no Rio Verde, em Três Corações. Segundo a PM, os militares encontraram uma draga que estaria sendo utilizada para extração de ouro e que teria provocado intervenção e degradação do leito do rio. A operação aconteceu depois que a corporação recebeu uma denúncia sobre o barulho de motores às margens do Rio Verde. Conforme o registro policial, a atividade não possuía licença ambiental nem autorização da Agência Nacional de Mineração, ANM. Os 9 envolvidos foram informados sobre os direitos constitucionais, passaram por avaliação médica no Hospital São Sebastião e depois foram encaminhados à autoridade competente. Entre os itens apreendidos estavam um balde com corda, uma bateria de metal e uma balança de precisão. E fechando o resumo semanal, outro assunto que gerou questionamentos em Três Corações foi o resultado da seleção da Política Nacional Aldir Blanc de Fomento à Cultura, a PNAB. Fazedores de cultura do município contestaram o resultado depois da divulgação da lista de propostas, principalmente por causa do número de projetos não aprovados. Entre os participantes que relataram dificuldades está Carlos Roberto, conhecido como Bulhão, presidente da Liga Tricordiana de Foliões, que também não foi selecionado. Os questionamentos estão relacionados principalmente ao preenchimento das inscrições e à documentação apresentada pelos participantes. Com colaboração de Graziela Melo e Zezinho Rodrigues e produção de Elison Gonçalves, esse foi o nosso resumo semanal. As principais notícias de Três Corações, da região e do estado, você acompanha durante toda a semana aqui no Cidade em Revista. 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Então, até o próximo resumo da semana do Cidade em Revista.
2: Bom, 11:47, fim de semana chegou e é hora de programar o lazer. Acompanhe as principais dicas de eventos, atrações culturais e entretenimento para aproveitar o fim de semana em Três Corações.
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10: 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Prestigie os artistas locais, visite os estabelecimentos da nossa cidade e aproveite o melhor da programação cultural de Três Corações. 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Um excelente fim de semana para você. Até logo!
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7: Caldoar. 11:54.
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1: Agora são 11:54. Aquele grande abraço mais uma vez a todos que estão acompanhando o Cidade Revista. Todos bem sabem que o horário eleitoral gratuito no rádio começou hoje. Nós já tivemos a primeira chamada pela manhã das 7:00 às 7:25, onde nós entramos em cadeia com a Rádio Itatiaia, na capital mineira, para a transmissão dos partidos. E lembrando que nós também temos propagandas vinculadas durante todas as nossas programações, obrigatoriamente em todo o território nacional. E lembrando que nós, então, oficialmente hoje, o Cidade Revista terminando um pouco mais cedo nas suas edições, e daqui a pouco, após o horário eleitoral gratuito, nós daremos continuidade para finalizar com as ocorrências policiais. Portanto, mantenha-se ligado. O Cidade Revista dá uma pequena pausa daqui a pouquinho, mas volta por último nas ocorrências policiais. É um novo trabalho do Cidade Revista agora nas redes sociais está surgindo. O Cidade Revista está implementando ali um novo processo também de notícias e informações precisas. Quem vai entrar em detalhe conosco a respeito desse assunto é o repórter Elison Gonçalves. Elison, bom dia.
10: Muito bom dia, Luiz Carlos. Bom dia aí à nossa audiência aqui no Cidade Revista, na nossa Rádio Tropical. E vim trazer uma novidade, né, antes da gente ir embora, falar desse novo trabalho aí, mais uma ferramenta do jornalismo da Rádio Tropical. E um recado, principalmente, Luiz Carlos, para aquelas pessoas que estão cansadas de receber. Sabe quando acontece alguma coisa em Três Corações e vem aquelas informações truncadas, vem aquele vídeo, vem aquela foto ou vem aquele assunto, tudo pela metade?
1: Exatamente.
10: Para resolver esse problema, agora o Cidade Revista nas redes sociais criou, né, o Cidade Revista em um minuto, aonde a gente traz o principal fato e o fato mais comentado do dia em vídeo. No Cidade Revista em um minuto, né? No nosso perfil do Instagram. Então ali a gente vai trazer esse fato do dia, Luiz Carlos, apurado, com as informações, nada pela metade, então agora acabou, Luiz Carlos, aquele problema em Três Corações que você recebe um vídeo, você não sabe se aconteceu, aonde aconteceu, que hora que aconteceu, ou só a opinião de alguém, não?
1: Muitos chegam sem completa informação, né? Não tem um mínimo detalhe e você fica boiando.
10: Exatamente, acaba gerando preocupação, às vezes alarde, às vezes deixa as pessoas mais confusas do que informadas.
1: Sim.
10: Então, o Cidade Revista criou mais essa nova ferramenta, agora é no Instagram e também no YouTube, nós vamos subir aí um vídeo, Cidade Revista em um minuto, Luiz Carlos, trazendo em detalhe esse fato do dia que aconteceu.
1: Correto.
10: O principal assunto. Então, você que não viu ainda, não acessou nosso perfil, nós já temos alguns assuntos lá que foram destaque essa semana e a gente resumiu em um minuto e colocou lá no nosso perfil do Instagram e também no YouTube. Então, agora acabou, Luiz Carlos, aquela preocupação.
1: Que bom.
10: Se aconteceu alguma coisa em Três Corações durante o dia, durante a manhã, durante a tarde, durante a noite e você tá meio perdido, chegando aquela enxurrada de informação, de narrativa, de retórica, mas nada apurado com profissionalismo, agora o Cidade Revista resolve esse problema trazendo no Instagram aí, em vídeo pra você,
1: que
10: o Cidade
1: maravilha.
10: Revista em um minuto, com o fato do dia, a notícia do dia, apurado, com responsabilidade, né, com critério jornalístico, profissional, e com aquela marca, né, do Cidade Revista. Então, você ouvinte, repassa a informação agora, todos os dias aí, né, o Cidade Revista em um minuto, traz pra você o fato mais importante do dia, apurado, checado e com o jornalismo profissional. Luiz Carlos, obrigado, um bom final de semana para você e para nossa audiência.
1: Beleza, muito obrigado, Elison Gonçalves. Então prepare-se, gente, vai estar tudo de bom. Faltando 2 minutos para o meio-dia, a gente aguarda com uma música aqui, porque daqui a pouco, direto da Itatiaia, em cadeia com a nossa emissora, a emissora lá da capital mineira, a transmissão do horário eleitoral gratuito no rádio. Tenham todos uma ótima tarde, bom fim de semana. E olha, lembre-se, após o horário eleitoral, a presença das ocorrências policiais com a repórter Donizete de Almeida.

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3: Polícia Rodoviária Federal.
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3: Polícia Rodoviária Federal apreende drogas, armas e veículos adulterados em Santo Antônio do Amparo. Idoso foi assassinado em Andradas. A vizinha suspeita de ter cometido o crime foi presa em flagrante. Bombeiros de São Lourenço resgatam corpo de homem encontrado no Rio Verde. Apreendido adolescente que assaltou mercearia no centro de Baipendi.
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3: Polícia Rodoviária Federal apreende drogas, armas e veículos adulterados em Santo Antônio do Amparo. A Polícia Rodoviária Federal prendeu 3 homens e apreendeu drogas, armas, veículos adulterados e produtos contrabandeados na abordagem de um caminhão baú na rodovia Fernão Dias, em Santo Antônio do Amparo. Os policiais encontraram 513 quilos de maconha, 28 quilos de pasta base de cocaína, um fuzil, uma carabina e 110 munições. No compartimento de carga também estavam um carro e 5 motocicletas com sinais de adulteração, além de produtos contrabandeados como 320 pacotes de cigarros,

a Delegacia da Polícia Federal em Varginha. Idoso foi assassinado em Andradas. A vizinha suspeita de ter cometido o crime foi presa em flagrante. O idoso José Moreira, de 77 anos, foi encontrado morto dentro de sua casa em um sítio na zona rural de Andradas, com diversos golpes de faca no tórax e no pescoço. Uma mulher de 25 anos, vizinha dele, foi presa pela polícia militar, suspeita de ser a autora do crime. Os policiais encontraram roupas dela com manchas de sangue, parcialmente queimadas, em um fogão a lenha na casa da família da suspeita. De acordo com a polícia, a mulher já cumpre pena em regime domiciliar por tráfico de drogas. Ela foi encaminhada ao presídio. A morte do idoso foi constatada no local pelos socorristas do SAMU. Bombeiros de São Lourenço

0: resgata um corpo de homem encontrado no Rio Verde. O Corpo de Bombeiros de São Lourenço foi acionado na manhã de ontem para resgatar o corpo de um homem do Rio Verde, próximo à ponte do bairro Estação. De acordo com os militares, a vítima de 29 anos estava presa entre as pedras e usava uma tornozeleira eletrônica. As polícias militar e civil também atuaram na ocorrência. O corpo foi encaminhado ao IML para exames que vão constatar a causa da morte. Apreendido, adolescente que assaltou mercearia no centro de Baipendi. A polícia militar apreendeu um adolescente de 17 anos em Baipendi após assalto a uma mercearia na região central da cidade. Armado com uma barra de ferro, o jovem rendeu o comerciante e roubou R$140. Durante o rastreamento, os policiais localizaram o suspeito ainda de posse do valor levado e da ferramenta utilizada na ação. De acordo com registro policial, o pai do infrator admitiu que o jovem é dependente químico e está tentando interná-lo. Agradecendo a sua audiência, desejo uma boa tarde e um bom fim de semana. Cidade em Revista volta na segunda-feira às 11 horas.
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1: Nota de falecimento. É com profundo pesar que a família de Maria Alcina Marcato comunica seu falecimento e convida parentes e amigos para seu sepultamento hoje, dia 28 de agosto, às 15 horas, saindo o féretro do Salão de Velório 1 da Funerária São Vicente de Paulo para o cemitério São João Batista. A Funerária São Vicente de Paulo notificou o falecimento de Maria Alcina Marcato, irmã do Manuel e Alaor Marcato, e membro da Igreja Casa da Bênção. Antecipadamente, a família enlutada agradece.
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1: Nota de falecimento. É com profundo pesar que a família de Maria Alcina Marcato comunica seu falecimento e convida parentes e amigos para seu sepultamento hoje, dia 28 de agosto, às 15 horas, saindo o féretro do Salão de Velório 1 da Funerária São Vicente de Paulo para o cemitério São João Batista. A Funerária São Vicente de Paulo notificou o falecimento de Maria Alcina Marcato, irmã do Manuel e Alaor Marcato, e membro da Igreja Casa da Bênção. Antecipadamente, a família enlutada agradece.

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1: Nota de falecimento. É com profundo pesar que a família de Maria Alcina Marcato comunica seu falecimento e convida parentes e amigos para seu sepultamento hoje, dia 28 de agosto, às 15 horas, saindo o féretro do Salão de Velório 1 da Funerária São Vicente de Paulo para o Cemitério São João Batista. A Funerária São Vicente de Paulo notificou o falecimento de Maria Alcina Marcato, irmã do Manuel e Alaor Marcato, e membro da Igreja Casa da Bênção. Antecipadamente, a família enlutada agradece.
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6: 13 horas.
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1: Cidade em Revista, 28 de agosto de 2026. Insônia afeta noites de sono, bem-estar, humor e qualidade de vida. Agosto Lilás terá ação social gratuita neste sábado na Praça Central. Parque Municipal Dondinho recebe reforço na segurança após registros de vandalismo. Prefeitura inicia a instalação de câmeras de monitoramento no Parque Dondinho. Vacinação antirrábica atende nesta sexta e sábado nos bairros Santo Afonso, Cotia e Feira de Gado. Paróquia Santa Teresa d'Ávila recebe relíquia de Santo Padre Pio no dia 1º de setembro. Igreja São Jerônimo terá celebração especial, com dedicação do templo e presença de Dom Walter. Governador Matheus Simões visita Três Corações, vistoria a Cidade da Saúde e discute demandas prioritárias. Acesso à Colônia Santa Fé e projeto do Anel Viário entram na pauta com o governo de Minas. Resumo da semana relembra os principais acontecimentos que movimentaram Três Corações e região. Agenda Cultural destaca opções de lazer e entretenimento para o fim de semana.
0: E esses foram os destaques do Cidade em Revista de hoje. 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

0: nota de falecimento. É com profundo pesar que a família de Maria Alcina Marcato comunica seu falecimento e convida parentes e amigos para seu sepultamento hoje, dia 28 de agosto, às 15 horas, saindo o féretro do Salão de Velório 1 da Funerária São Vicente de Paulo para o Cemitério São João Batista. A Funerária São Vicente de Paulo notificou o falecimento de Maria Alcina Marcato, irmã do Manuel e Alaor Marcato, e membro da Igreja Casa da Bênção. Antecipadamente, a família enlutada agradece.
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0: nota de falecimento. É com profundo pesar que a família de Maria Alcina Marcato comunica seu falecimento e convida parentes e amigos para seu sepultamento hoje, dia 28 de agosto, às 15 horas, saindo o féretro do Salão de Velório 1 da Funerária São Vicente de Paulo para o Cemitério São João Batista. A Funerária São Vicente de Paulo notificou o falecimento de Maria Alcina Marcato, irmã do Manuel e Alaor Marcato, e membro da Igreja Casa da Bênção. Antecipadamente, a família enlutada agradece.
1: 14 horas e 1 minuto.
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8: Muito mais do que cargos, cerimônias ou uma organização. Conhecemos história de formação, responsabilidade, liderança e propósito. E vimos como uma caminhada iniciada ainda jovem dentro de um Betel de Três Corações pode atravessar fronteiras e chegar ao mundo. Tricordiana Beatriz Vicchiato, hoje era a Suprema Guardiã, representa os 5 países da Filha de Jó, aqui ó, de Três Corações.
9: Quando eu tô em visita, por exemplo, vai depender muito da demanda do lugar. Mato Grosso do Sul, por exemplo, a demanda deles lá era que a gente decidisse os últimos detalhes, porque eles vão fundar o que a gente chama de governo estadual, que é um grande conselho. Então, nós vamos fundar lá em outubro, e aí eu tive tempo de fazer passeio com as meninas, que não tem nada a ver, por exemplo, com a parte burocrática. A gente tem coisa gostosa também no meio. Eu visitei o Bioparque Pantanal com as meninas, que é a parte gostosa, é a parte que você sorri, e obviamente tem essas demandas burocráticas, né? Então, assim, estou auxiliando.

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1: Cidade em Revista, 28 de agosto de 2026. Insônia afeta noites de sono, bem-estar, humor e qualidade de vida. Agosto Lilás terá ação social gratuita neste sábado na Praça Central. Parque Municipal Dondinho recebe reforço na segurança após registros de vandalismo. Prefeitura inicia a instalação de câmeras de monitoramento no Parque Dondinho. Vacinação antirrábica atende nesta sexta e sábado nos bairros Santo Afonso, Cotia e Feira de Gado. Paróquia Santa Teresa d'Ávila recebe relíquia de Santo Padre Pio no dia 1º de setembro. Igreja São Jerônimo terá celebração especial, com dedicação do templo e presença de Dom Walter. Governador Matheus Simões visita Três Corações, vistoria a Cidade da Saúde e discute demandas prioritárias. Acesso à Colônia Santa Fé e projeto do Anel Viário entram na pauta com o governo de Minas. Resumo da semana relembra os principais acontecimentos que movimentaram Três Corações e região. Agenda Cultural destaca opções de lazer e entretenimento para o fim de semana.
0: E esses foram os destaques do Cidade em Revista de hoje. Para ouvir na íntegra, acompanhe a reprise à meia-noite aqui na Tropical.

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0: Aí sim, hein? Que coisa mais linda, né?
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0: 14:59.
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2: Muito mais do que cargos, cerimônias ou uma organização. Conhecemos história de formação, responsabilidade, liderança e propósito. E vimos como uma caminhada iniciada ainda jovem dentro de um Betel de Três Corações pode atravessar fronteiras e chegar ao mundo. Tricordiana Beatriz Vicchiato, hoje era a Suprema Guardiã, representa os cinco países da Filha de Jó, aqui ó, de Três Corações. A gente falou de desafios, né? Para você, né, que representa esses cinco países, qual que foi o seu maior desafio, a dificuldade que você vê que você tem que dar uma virada ali para o negócio acontecer? Você já passou?
3: Eu tenho que colocar em palavras bonitas. Eu acho que a velocidade com que o Brasil tem mania de reclamar muito da própria burocracia, mas a nossa burocracia é muito rápida. Então eu tenho dificuldade de entender o tempo de burocracias externas, com que as coisas são resolvidas externamente. Para mim é um desafio muito grande, porque aqui às vezes a gente reclama de um documento que vai levar 3 dias para ficar pronto. E nós estamos falando de coisas que vão ficar paradas por um mês e, meu Deus, vamos fazer isso acontecer. Então, para mim, é um desafio muito grande.
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5: Cidade em Revista, 28 de agosto de 2026. Insônia afeta noites de sono, bem-estar, humor e qualidade de vida. Agosto Lilás terá ação social gratuita neste sábado na Praça Central. Parque Municipal Dondinho recebe reforço na segurança após registros de vandalismo. Prefeitura inicia a instalação de câmeras de monitoramento no Parque Dondinho. Vacinação antirrábica atende nesta sexta e sábado nos bairros Santo Afonso, Cotia e Feira de Gado. Paróquia Santa Teresa d'Ávila recebe relíquia de Santo Padre Pio no dia 1º de setembro.

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1: Opa, boa tarde pra você, tudo bem? E aí, bora foi com mais um programa maravilhoso aqui no Dowplay, 95,7, ouvir a Tropical é bom demais, tá com você, melhor ainda. Bora, minha gente, deixa eu achar meu beijo aqui que eu tô meio perdida, agora sim. Bora começar o Top 3! A gente tem rock hoje, dá o play no rock 95,7, ouvir a Tropical é bom demais, tá com você, melhor ainda. Deixa eu colocar minha fotinha aqui no Zap Zap. E aí, tá tudo bem? Sexta-feira, sua linda, maravilhosa, né? Vamos aí com tudo nesta sexta-feira. Sua linda, sua maravilhosa, vamos com tudo, né? Sextou, né? Daquele jeito, aquela alegria, tá? É 95,7, ouvindo a Tropical é bom demais, tá com você, melhor ainda. Bora começar o nosso Top 3, que hoje é dia de rock, hoje tem muita coisa boa pra acontecer aqui, tá? Olha só, quem abre o nosso Top 3 hoje é Ed Sheeran, com Repeat.
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Sucesso pra você de Guns N' Roses, Sweet Child O' Mine. Delícia, hein? Você curtindo aqui na Tropical. Te mandar um beijo aí pra Lidiane, que tá ouvindo a gente. Ei, Lidiane, tudo bem, sua linda? Ouvir a Tropical é bom demais. Tá com você, melhor ainda. DJ Rock, bebê, por aqui. E no rock também tem um rock balada de rock set.

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0: Sonzeira, hein? Bruce Dickinson, Iron Maiden, Tears for of the Dragon pra você. Olha, e tem um som também que não pode faltar no Dowplay no Rock, que é o som do Bon Jovi, né? Pra galera que é do rock balada, do balada romântica.
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0: É isso aí, é dia de dar o play no rock. Bon Jovi não pode faltar por aqui, né?

0: 16 horas.
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4: Muito mais do que cargos, cerimônias ou uma organização. Conhecemos história de formação, responsabilidade, liderança e propósito. E vimos como uma caminhada iniciada ainda jovem dentro do Metel de Três Corações pode atravessar fronteiras e chegar ao mundo. Tricordiana Beatriz Vicchiato, hoje era a Suprema Guardiã, representa os 5 países da Filha de Jó, aqui ó, de Três Corações.
5: Quando eu tô em visita, por exemplo, vai depender muito da demanda do lugar. Mato Grosso do Sul, por exemplo, a demanda deles lá era que a gente decidisse os últimos detalhes, porque eles vão fundar o que a gente chama de governo estadual, que é um grande conselho. Então, nós vamos fundar lá em outubro, e aí eu tive tempo de fazer passeio com as meninas, que não tem nada a ver, por exemplo, com a parte burocrática. Tem coisa gostosa também no meio. Eu visitei o Bioparque Pantanal com as meninas, que é a parte gostosa, é a parte que você sorri, e obviamente tem essas demandas burocráticas, né? Então, assim, estou auxiliando o Mato Grosso do Sul a ter esse governo estadual. É um dos trabalhos que a gente faz. Então, eles se tornam independente dentro do estado, as suas cidades não respondem mais diretamente a mim. Elas vão responder ao governo. O governo vai responder a mim.
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3: Cidade em Revista, 28 de agosto de 2026. Insônia afeta noites de sono, bem-estar, humor e qualidade de vida. Agosto Lilás terá ação social gratuita neste sábado na Praça Central. Parque Municipal Dondinho recebe reforço na segurança após registros de vandalismo. Prefeitura inicia a instalação de câmeras de monitoramento no Parque Dondinho. Vacinação antirrábica atende nesta sexta e sábado nos bairros Santo Afonso, Cotia e Feira de Gado. Paróquia Santa Teresa d'Ávila recebe relíquia de Santo Padre Pio no dia 1º de setembro. Igreja São Jerônimo terá celebração especial, com dedicação do templo e presença de Dom Walter. Governador Matheus Simões visita Três Corações, vistoria a Cidade da Saúde e discute demandas prioritárias. Acesso à Colônia Santa Fé e projeto do Anel Viário entram na pauta com o governo de Minas. Resumo da semana relembra os principais acontecimentos que movimentaram Três Corações e região. Agenda Cultural destaca opções de lazer e entretenimento para o fim de semana.
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2: É isso aí, é dia de dar o play no rock, bebê, por aqui na Tropical 95,7. Deixa eu mandar um beijo pra Magda, que tá ligadinha com a gente. E aí, Magda, tudo bom, sua linda? Um beijo pra você, tá ligadinha conosco e vai curtir nessa sequência, viu, Magda? Vai tocar pra você, pro seu filho Davi, a música de Cássia Eller. Davi que tá completando hoje 7 aninhos. Ô, Davi, seu lindo, parabéns pra você. Então eu vou tocar até a primeira música, vai ser a da Cássia Eller, que vai para o Davi, filho da Magda. Beijo pra você, que Deus ilumine você, viu, Davi? Papai do Sol ilumina a sua vida muito. Um beijo da Moísa da Rádio Tropical, viu, Davi?
3: Vocês não sabem, mas o Chico Buarque é o meu verdadeiro pai. A gente vai tocar uma música que o Renato Russo fez pra mim, na época que eu tava grávida.

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sucesso, hein? O Traje a Rigor, nas suas tardes aqui da Rádio Tropical, dá o play no rock hoje, rolando um bom rock nacional pra você. 16 horas, 41 minutos.

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3: Olha só, não vou fazer muita hora agora não, só quero ouvir o áudio do meu amigo, nosso amigo ouvinte.
4: Boa tarde, Moisés, aqui é o Estafonso. Por favor, dá alô pra nós, hein, tá bom? Já toca muito internacional pra nós, hein? Com Deus, boa tarde. Fique com Deus,
3: meu semana. Amigo. Com bom Deus, final Deus. De semana pra você também. Bom final de semana pra você, Luiz. Um abraço pra você. Sexta-feira, sua linda é dia de rock por aqui. Aumenta o seu som.

0: dia de rock por aqui na Tropical, dá o play no rock. Lembrando que sábado e domingo temos 4 horas no rock sem parar a partir das 17 horas.
1: Boa tarde, Elisa. Boa tarde, os ouvintes. Aí, sextou. Acabei de ligar o radinho na arte aqui, né? Ontem arrebentou a boca do balão, né? Manda um alô pros ouvintes que vem na sintonia, uma moda pra nós aí, tá bom? Você botar no pente aí, tá valendo. Tchau, obrigado.
0: Tchau, obrigado, Jacaré. Coisa boa, um abraço, meu amigo.
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1: 17 horas.
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6: E vamos ao nosso Rádio Notícia, que é a sua voz em destaque. Segurança no Parque Municipal Dondinho após registro de vandalismo. A prefeitura reforça medidas de proteção e inicia instalação de câmeras de monitoramento no espaço. O secretário de Esportes esclarece as ações à sociedade. Vamos acompanhar.
7: Agora, com toda essa estruturação das 600 câmeras na cidade, a gente conseguiu um planejamento para alocá-las também aqui no Parque Municipal, que é um grande presente, e isso aí com certeza vai coibir, vai impedir, vai minorar todos esses problemas que nós estamos tendo ao longo desses últimos meses aí também. Essas câmeras interconectadas com o sistema da Polícia Militar registram a foto também do cidadão 3x4, então já é uma maneira muito eficiente, tecnológica, da gente poder fazer um trabalho digno de segurança que a população merece. E a gente tem lutado muito para que o parque, também assim como as outras praças e locais representativos da nossa cidade, possuem segurança, processos dignos de qualidade de vida e tudo mais. Então, eu estou muito feliz com esse grande presente que nós estamos ganhando aqui, que é esse plano todo de segurança na cidade, que também contempla o nosso parque municipal.
6: Este é o nosso Boletim Rádio Notícias, sua voz em destaque. Para participar, é só enviar o WhatsApp para o 3239-3606, que é direto do nosso jornalismo.
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10: Muito mais do que cargos, cerimônias ou uma organização. Conhecemos história de formação, responsabilidade, liderança e propósito. E vimos como uma caminhada iniciada ainda jovem dentro do Betel de Três Corações pode atravessar fronteiras e chegar ao mundo. Tricordiana Beatriz Vicchiato, hoje era a Suprema Guardiã, representa os 5 países da filha de Jó, aqui ó, de Três Corações. A gente falou de desafios, né? Para você, né, que representa esses 5 países, de até hoje, qual que foi o seu maior desafio, a dificuldade que você vê que você tem que dar uma virada ali para o negócio acontecer? Você já passou?
11: Tentando colocar em palavras bonitas. Eu acho que a velocidade com que o Brasil tem mania de reclamar muito da própria burocracia, mas a nossa burocracia é muito rápida. Então eu tenho dificuldade de entender o tempo de burocracias externas, com que as coisas são resolvidas externamente. Para mim é um desafio muito grande. Porque aqui, às vezes a gente reclama de um documento que vai levar 3 dias para ficar pronto. E nós estamos falando de coisas que vão ficar paradas por 1 mês e, meu Deus, vamos fazer isso acontecer. Então, pra mim, é um desafio muito grande.
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1: Cidade em Revista, 28 de agosto de 2026. Insônia afeta noites de sono, bem-estar, humor e qualidade de vida. Agosto Lilás terá ação social gratuita neste sábado na Praça Central. Parque Municipal Dondinho recebe reforço na segurança após registros de vandalismo. Prefeitura inicia a instalação de câmeras de monitoramento no Parque Dondinho. Vacinação antirrábica atende nesta sexta e sábado nos bairros Santo Afonso, Cotia e Feira de Gado. Paróquia Santa Teresa d'Ávila recebe relíquia de Santo Padre Pio no dia 1º de setembro. Igreja São Jerônimo terá celebração especial, com dedicação do templo e presença de Dom Walter. Governador Matheus Simões visita Três Corações, vistoria a Cidade da Saúde e discute demandas prioritárias. Acesso à Colônia Santa Fé e projeto do Anel Viário entram na pauta com o governo de Minas. Resumo da semana relembra os principais acontecimentos que movimentaram Três Corações e região. Agenda Cultural destaca opções de lazer e entretenimento para o fim de semana.
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0: Os caseiros para a gripe incluem as ervas medicinais, como guaco e curcuma, que possuem propriedades anti-inflamatórias e antimicrobianas, ajudando a combater alguns sintomas, incluindo dor de garganta, tosse e coriza, por exemplo.
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4: Só tem homem feio aí?

0: 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Dicas para uma viagem segura com o seu carro. Antes de pegar a estrada, verifique o nível do líquido de arrefecimento. Ele é essencial para o bom funcionamento do motor. Quando for fazer a revisão, peça para conferir o funcionamento da válvula termostática, do radiador, da bomba d'água, da ventoinha e dos marcadores de temperatura no painel. Assim você não esquenta a cabeça. Você ouviu? 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
1: Muito mais do que cargos, cerimônias ou uma organização. Conhecemos história de formação, responsabilidade, liderança e propósito. E vimos como uma caminhada iniciada ainda jovem dentro do Betel, os Três Corações, pode atravessar fronteiras e chegar ao mundo. Tricordiana Beatriz Vicchiato, hoje era a Suprema Guardiã, representa os cinco países da filha de Jó, aqui ó, os Três Corações.
2: Quando eu tô em visita, por exemplo, vai depender muito da demanda do lugar. Mato Grosso do Sul, por exemplo, a demanda deles lá era que a gente decidisse os últimos detalhes, porque eles vão fundar o que a gente chama de governo estadual, que é um grande conselho. Então, nós vamos fundar lá em outubro, e aí eu tive tempo de fazer passeio com as meninas, que não tem nada a ver, por exemplo, com a parte burocrática. A gente tem coisa gostosa também no meio. Eu visitei o Bioparque Pantanal com as meninas, que é a parte gostosa, é a parte que você sorri, e obviamente tem essas demandas burocráticas, né? Então, assim, estou auxiliando o Mato Grosso do Sul a ter esse governo estadual. É um dos trabalhos que a gente faz. Então, eles se tornam independente dentro do estado, as suas cidades não respondem mais diretamente a mim. Elas vão responder ao governo. O governo vai responder a mim.
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3: 18 horas. 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
1: Cidade em Revista, 28 de agosto de 2026. Insônia afeta noites de sono, bem-estar, humor e qualidade de vida. Agosto Lilás terá ação social gratuita neste sábado na Praça Central. Parque Municipal Dondinho recebe reforço na segurança após registros de vandalismo. Prefeitura inicia a instalação de câmeras de monitoramento no Parque Dondinho. Vacinação antirrábica atende nesta sexta e sábado nos bairros Santo Afonso, Cotia e Feira de Gado. Paróquia Santa Teresa d'Ávila recebe relíquia de Santo Padre Pio no dia 1º de setembro. Igreja São Jerônimo terá celebração especial, com dedicação do templo e presença de Dom Walter. Governador Matheus Simões visita Três Corações, vistoria a Cidade da Saúde e discute demandas prioritárias. Acesso à Colônia Santa Fé e projeto do Anel Viário entram na pauta com o governo de Minas. Resumo da semana relembra os principais acontecimentos que movimentaram Três Corações e região. Agenda Cultural destaca opções de lazer e entretenimento para o fim de semana.
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2: E vamos aqui fechar o programa de hoje, 18 horas e 32 minutos, com a Sintonia Positiva. Final de semana chegou, não é? Espero de coração que você aproveite o seu final de semana, que a sua semana tenha sido muito produtiva, né? Espero de coração, tá? Bom, nós vamos trazer a mensagem pra você, né? Vou mandar aquele salve pra você que tá no carro. É o seguinte. Vamos falar sobre florescimento da alma. É isso mesmo. Vou sendo bem clichê. Florescimento da alma. Felicidade não é o que você sente, sabe? É o que você se torna, sabia? Os gregos não desejavam uma vida de prazeres, mas uma vida florescida. A realização plena daquilo que você veio ser nessa vida. Prazer é colheita de um dia, sabia? Você conhece uma árvore que chama eudaimônia? Eudaimônia, que é uma árvore inteira. Ela só cresce em quem cuida das raízes. Deu pra entender? Cuide das suas raízes. Aristóteles dizia que a pergunta certa não é o que me faz feliz nessa vida, mas o que me faz florescer. Eudaimônia, né? Eu bom. Daimon, de o espírito que habita em você. Estou falando da árvore. Para os gregos, era um bem supremo essa árvore. Não uma emoção. Representa o sentimento, né? O ser nessa vida. Para os gregos, como eu disse, era um bem supremo. Não uma emoção, mas um estado de ser. A vida de quem realiza aquilo que veio ser. É por isso que existem pessoas com tudo emoções. É, pode ter tudo, mas é murchas. E existem pessoas em plena tempestade, floridas. Emoção depende do dia. Florescimento depende da raiz. Na sua vida, o que está em flor? Em qual raiz anda esquecida, hein? Então vou repetir, para os gregos a emoção, lidar com a emoção, cuidar das suas raízes era um bem supremo. Mas é um... Não falar da emoção, mas sim do estado de ser. Exatamente, tropical, do estado de ser. Tropical. Sabia disso? Então cuide das suas raízes, deixe elas florescerem. Porque mesmo numa tempestade floridas, a emoção depende do que você cuida das suas raízes. Tá bom? Um beijo pra você, fica com Deus, bom final de semana. Lembrando que esse final de semana a programação da Tropical tá daquele jeito, no capricho, pra você, com você. Um beijo, fica com Deus, que Deus abençoe sua vida hoje e sempre. Amém, amém, amém, amém. Amo estar com você.

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0: 19h.
1: Rádio Tropical.net informou a hora certa. 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
1: 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Alô, meus amigos, boa noite. Boa noite para quem tá chegando agora, seja bem-vindo, seja bem-vinda. 95,7 Três Corações no sul de Minas Gerais. Tá tudo bem com você? Tudo em ordem? Para quem já estava ligado aqui nas ondas da Tropical, curtiu a Moísa Mesquita no programa Dal Play. E para quem tá ligando agora, a partir desse momento, 60 minutos de música bem selecionada, do jeito que você gosta. Eu sou Luiz Carlos de Freitas, a supervisão geral de Fernando Musa. O Flash Hits está no ar na sua noite de sexta-feira, dia 28 de agosto de 2026. Tudo bem? 26 graus, céu limpo, noite de inverno, mas uma temperatura agradável. Nós vamos juntos nesses próximos 60 minutos com músicas selecionadas do jeito que você gosta. Por aqui, Flash Hits no som dos grandes amores. Deixa eu mandar meu boa noite para quem tá aniversariando hoje, completando mais um nível. Deixa eu mandar um abraço grande aqui, ó. Reis Faustino no Jardim Paraíso. Helena de Fátima no Santo Afonso. Cleidilane Brilhante Garcia no Jardim Primavera. Maria Sofia de Fátima Resende.

leva até vocês mais um programa da série a série. Dedique uma canção a quem você ama. Eu tenho aqui em minhas mãos uma carta. Uma carta de um ouvinte que nos escreve e assina com um singelo pseudônimo de Maricó.

1982, Blitz, a dois passos do paraíso. Bom, nós também tivemos antes, o que teve antes aí foi I'm Started the Jock, o som dos Bee Gees, anos 70, as duas primeiras abrindo a canção. Tropical! 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
0: Clássicos nacionais e internacionais, uma noite especial para você. E a gente deixa aquele abraço grande a você que nos honra com a sua audiência em qualquer lugar da cidade ou da região. Boa noite na Tropical. É o Sérgio Panela curtindo a gente também. Tem outros. Hoje nós temos a presença de dois Sérgios. Por isso que eu falei com o outro Sérgio lá. Quem participa aqui muito é o Sérgio Panela, né? Aquele grande abraço para ele, tá sintonizado com a gente. E tem outro Sérgio que tá participando aqui, que esse é mais distante, é lá de Carmo do Rio Claro. Tá? Tá me pedindo aqui o som do Whitesnake, a canção Is This Love? Is This Love? Daqui a pouquinho, Sérgio de Carmo do Rio Claro. E uma boa noite pro Sérgio Panela, outro ouvinte nosso aqui na região. Grande abraço mais uma vez, obrigado. Tereza de Campos do Jordão, ótima noite, excelente fim de semana para você também. Abraço grande aí, para todo mundo aí da sua casa, a TT, né, de Campos do Jordão, a Wanda, e para todo mundo ligado, sintonizado com a gente. Quem mais aqui? Dulcineia Carvalho também, boa noite. Clarinha de Fátima, anotado seu pedido aqui também, um abraço. Wellington, passando por aqui para te parabenizar sobre a programação e pedir uma música. Sandry, Lover Wine. Abraço grande, 1985.

vez aquele grande abraço ao meu amigo Sérgio de Carmo do Rio Claro. Músicas selecionadas, o som que você curte até às 20 horas. White Snake. Is This Love?

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1: 19:31. 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
1: 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Minha gente, agora são 19:36, no som dos grandes amores, o que você gosta de ouvir à noite? Trazendo... até as 19, não, até as 20 horas. A sua música predileta. Dentro das possibilidades. 19:37, êxtase. Guilherme Arantes, tá seguindo o pedido aí da Dulcinea Carvalho.

considerado por muitos o nosso Elton John brasileiro. Guilherme Arantes, em uma das canções dos anos 80, Êxtase. 19:42. 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Deixa eu mandar meu boa noite para Clarinha de Fátima. Obrigado pelos elogios ao programa, muito obrigado mais uma vez, sempre na sintonia. Vânia de Castro também, o nosso grande abraço. Mercinho aqui no centro do Cineia Carvalho. Cris do Santo Afonso, boa noite. Márcia Almeida, seja bem-vinda aí no Santo Afonso, na sintonia certa. Wellington, a esposa, aos amigos e familiares também, aquele abraço. Tereza de Campos do Jordão, a TT. Sérgio Panela e Sérgio, outro Sérgio aí de Cabo do Rio Claro. Cada manhã. Abraço grande a Sérgio Ribeiro. Brisa.

0: Kiko Zambianchi, homenagem a ele. Os primeiros erros, interpretado pela banda Capital Inicial. Abraço, Clarinha, boa noite, obrigado. 19h45, sexta-feira, 28 de agosto. 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
1: Senhor Kiko Zambianchi.
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0: Abraço grande aí mais uma vez a toda a turma ligada, sintonizada com a gente. Muito obrigado fazendo parte das nossas programações. A você que nos honra com a sua audiência em qualquer lugar. A gente manda um abraço grande aí pra Fabiana Proc também.
4: Ouvi dizer que são
0: Flávio Venturini. Noites com Sol.

0: Noites com Sol, Flávio Venturini e Vanessa da Mata. Muito obrigado, Fabiana Prodi. A você, a família, um abraço e uma boa noite. 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

Bom, meus amigos, 19h59. Estamos chegando ao fim da programação, hoje na sexta-feira. Encontro marcado de volta na segunda a partir das 19h. Na sequência, nós temos a Voz do Brasil. Tenham todos uma ótima noite de sexta-feira. Amanhã, no sábado, o encontro é às 15h aqui na Tropical, no programa Junto e Misturado. Encontro você amanhã, hein? Às 15h, coloca na tua agenda, Luiz Carlos na Tropical FM. Grande abraço, uma boa noite e até amanhã. Vem aí a Voz do Brasil.

0: Brasil. As notícias do governo federal que movimentaram o país no dia de hoje.
1: Olá, boa noite.
0: Boa noite para você que nos acompanha em todo o país.
1: Sexta-feira, 28 de agosto de 2026.
0: Vamos aos destaques do dia.
1: Emprego.
0: Brasil registra a criação de mais de 58 mil novas vagas de trabalho formal em julho. Raquel Mariano.
2: O estoque de vínculos de trabalho formal ultrapassou os 48 milhões de empregos.
1: Na Mongólia, o país participa de Convenção das Nações Unidas para o Combate à Desertificação.
0: No debate com mais de 190 países está a recuperação de áreas degradadas e educação ambiental. Gabriela Noronha.
3: O país apresentou como meta a recuperação de mais de 350 milhões de hectares de áreas degradadas até 2030.
1: Atenção quem é dono de uma microempresa ou pequena empresa.
0: Solicitação para o ingresso do Simples Nacional foi antecipada para setembro.
1: A mudança veio com a reforma tributária. Para explicar, conversamos com Thiago Esfredo, chefe da equipe nacional do Simples.
4: Antes eles podiam estar no Simples Nacional, que agora a gente está chamando de Simples Puro. Agora vem uma alternativa intermediária, que está sendo chamada de Simples Nacional Híbrido. Cada empresa precisa verificar o seu negócio para ver aonde ele vai ficar melhor.
0: Hoje, na apresentação da Voz do Brasil, Luciano Seixas e Luciana Vasconcelos.
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0: O Ministério do Trabalho e Emprego divulgou hoje os dados mensais do novo CAGED, o Cadastro Geral de Empregados e Desempregados.
1: Em julho, o estoque de vínculos formais chegou a 48 milhões de postos formais de trabalho.
2: O Brasil criou em julho 58.568 novos empregos com carteira assinada. Com isso, o estoque de vínculos de trabalho formal ultrapassou os 48 milhões de empregos. Em quatro dos cinco grupos das atividades econômicas, houve crescimento da oferta de trabalho. São eles: serviço, construção, agropecuária e indústria. Somente o grupo de comércio apresentou queda. O ministro substituto do Trabalho e Emprego, Chico Macena, detalhou os números.
5: O maior crescimento do emprego formal ocorreu no setor de serviços, com saldo de 591.509 postos formais de trabalho. E aqui destaca-se informação, comunicação, atividades financeiras, imobiliárias, profissionais e administrativas. Administração pública, defesa e seguridade social, educação, saúde humana e serviços sociais.
2: No acumulado de 2026, foram 972.203 novos postos, um crescimento de 2% em relação ao mesmo período do ano anterior, com maior crescimento no setor de serviços. Todos os dados fazem parte do CAGED, o Cadastro Geral de Empregados e Desempregados, apresentado nesta sexta-feira pelo Ministério do Trabalho e Emprego. Reportagem Raquel Mariano.
0: O Conselho Monetário Nacional ampliou o prazo de pagamento para taxistas e motoristas de aplicativo que financiarem a compra de carros novos pelo programa Move Brasil.
1: Agora, a quitação do empréstimo poderá ser feita em até 84 meses. Antes eram 72 meses.
0: O Conselho ratificou portaria que elevou o teto de valor para os carros financiados pelo programa, que passou de 150 mil para 200 mil reais.
1: Também a partir de agora estão incluídos, entre os veículos elegíveis, os híbridos com diferentes combinações de fontes de energia, integrando motor elétrico e motor a combustão, que utilize álcool, gasolina ou ambos.
0: A Receita Federal e o Ministério Público Federal investigam um grupo empresarial suspeito de crimes como sonegação fiscal e lavagem de dinheiro relacionados à exploração de apostas de cota fixa, as chamadas bets.
1: É a operação Jogo das Sombras, realizada hoje em três estados.
0: O grupo teria movimentado mais de 5 bilhões de reais em apenas em 2025.
6: A operação investiga suspeitas de sonegação fiscal, evasão de divisas e lavagem de dinheiro praticadas por um grupo de empresas de apostas esportivas, conhecidas como bets. Foram cumpridos 6 mandados de busca e apreensão em Pernambuco, Paraíba e São Paulo. Segundo a investigação, um grupo empresarial responsável por uma plataforma de bets teria movimentado mais de 5 bilhões de reais apenas no ano passado. As possíveis irregularidades teriam ocorrido tanto antes quanto depois a regulamentação das BETs no Brasil. O secretário especial da Receita Federal, Robson Barreirinhas, explicou que há indícios que esse grupo tenha criado uma empresa de fachada em Curaçao para simular que as operações ocorriam fora do Brasil.
7: Nós temos elementos que comprovam que essa organização já estava presente aqui no Brasil, com funcionamento no Brasil, com beneficiários aqui no Brasil, com funcionários aqui no país, mas sem pagar nada de tributos, sem se subsujeitar à regulação brasileira. Posteriormente aqui no Brasil, nós temos indícios fortes de que ilegalidades prosseguiram mesmo após essa regularização.
6: Os órgãos também investigam a suspeita de envio de recursos para o exterior. Parte desse montante teria voltado ao Brasil sob a forma de pagamentos por prestação de serviços. Esta é a segunda operação de investigação de irregularidades ligadas ao mercado de bets, com a participação da Receita Federal e do Ministério Público Federal. Além do cumprimento das medidas judiciais, a Receita Federal instaurou 11 procedimentos para aprofundar a apuração das possíveis irregularidades. Reportagem Márcia Fernandes.
1: Atenção, microempresário, a solicitação para ingresso no Simples Nacional deverá ser feita em setembro.
8: As regras para escolher o regime tributário mudaram. A partir de agora, a decisão que antes era tomada em janeiro deve ser feita com antecedência.
1: De acordo com a Receita Federal, esta mudança busca organizar a chegada das modificações proporcionadas pela reforma tributária no Simples Nacional e dar mais tranquilidade para o planejamento das empresas.
8: Para entender melhor as alterações, nós conversamos com Thiago Esfredo, chefe da equipe do Simples Nacional. Vamos conferir.
1: Tiago Esfredo, chefe da equipe nacional do Simples da Receita Federal, muito bem-vindo à Voz do Brasil, prazer recebê-lo por aqui. Vamos falar sobre essas mudanças aí para escolher o regime de tributação. A partir de agora, a decisão que antes era tomada em janeiro deve ser feita com antecedência, né? O senhor pode

0: ou importante, que estão no Simples, mas possuem algum registro de exclusão futura, que isso acontece muito, eles precisam estar atentos a verificar o cadastro, verificar a mensagem na caixa postal, que a gente está alertando, está mandando mensagens, né? Enviando para que eles possam não perder a oportunidade de solicitar nova opção e continuarem no Simples ou começarem, né, a vida deles no Simples.
1: O que, que eles devem fazer? Tem o Simples e um outro regime. O senhor pode explicar como funciona?
0: Eu acho que o Senna, você diz o outro regime seria o Simples Híbrido.
1: Isso, Simples Híbrido, isso.
0: Justamente, essa é uma inovação, né, da reforma também, onde agora os contribuintes vão ter a oportunidade de uma alternativa. Então, antes eles podiam estar no Simples Nacional, que agora a gente está chamando de Simples Puro, e dali eles estariam fora do Simples, seria a outra alternativa. Agora vem uma alternativa intermediária, que está sendo chamada justamente Simples Nacional Híbrido, que é realmente um intermediário de você estar fora num lucro presumido ou você estar no Simples Puro. E qual que é a grande diferença? Você mantém alguns dos tributos dentro da cesta do Simples, com todo o regime simplificado, recolhimento único, em guia única, ou você pode manter tudo, ou você mantém quase todos, sai só IBS e CBS. Então, é uma opção pelo regime regular de IBS e CBS que os contribuintes do Simples podem fazer. Então, eles ficam num sistema misto.
2: E agora, essa mudança prevista na reforma tributária acarreta algum novo imposto aos micro e pequenos empresários?
0: Não, de maneira alguma, né? Nós temos a substituição do PIS e da COFINS, né? E do ICMS e ISS por IBS e CBS. Agora, a CBS, a IPI também a nível federal, começa então a CBS agora em 2027. O IBS ainda entra num regime de transição um pouco, mas de maneira alguma isso acarreta um novo tributo, digamos assim. Né? A gente ainda não tem a alíquota de referência ainda para ter um comparativo, mas a gente pode dizer que não tem um tributo novo.
1: E o senhor pode explicar para a gente o que é o IBS, o que é o CBS, para o empresário entender melhor também se ele vai para o Simples, para o Simples Híbrido, como é que ele vai fazer, o que vai acontecer na vida dele?
0: Esse é um cálculo que a gente, né, brincamos hoje num outro evento que nós tivemos, de que se existisse uma fórmula matemática para a gente apresentar para os contribuintes, para eles só preencher aqui e falar, opa, para mim é melhor isso ou aquilo, seria o mundo ideal, né? Infelizmente, a gente não consegue fazer isso, então o papel hoje da Receita é tentar orientar e mostrar vantagens e desvantagens de cada um, né? Então a gente tem mais ou menos assim um ponto principal, o contribuinte tem que olhar se para ele, dentro da operação que ele tem, se a cadeia dele de clientes, esses clientes desejam comprar, adquirir, seja mercadoria ou serviço, de alguém que gere crédito para ele, porque muitas empresas querem crédito para poder descontar do débito que eles vão ter lá na frente. Isso pode ocasionar uma preferência por contribuintes que não fossem do Simples, né? Então a ideia é que, junto do imposto, né, sobre bens e serviços, que é o IBS, e a contribuição sobre bens e serviços, que é a CBS federal, IBS, estados e municípios, tivesse essa oportunidade para os contribuintes migrarem dentro da cadeia deles, optarem e falaram, para mim é melhor, os meus clientes querem adquirir de alguém que gere mais crédito, que é a opção de ir para esse regime híbrido. Se não for, por exemplo, aquelas empresas que prestam serviços ou vendem mercadorias diretamente ao consumidor final, em tese,
1: é mantê-lo
0: no Simples Puro, né? Porque ele não tem a necessidade de gerar crédito para o consumidor final. Então o débito dele é menor como Simples.
1: Entendi.
0: Puro, né?
2: O senhor disse que não tem uma fórmula, né, para todo mundo, mas esse sistema de créditos pode fazer com que uma empresa do Simples se torne menos competitiva diante de empresas que estão no regime normal de tributação?
0: Justamente o menos competitivo seria de acordo com a cadeia. Se uma empresa que vai, o cliente, né, ele tem a opção de ele vai olhar, ele tem dois fornecedores para ele escolher para comprar. Se as duas mercadorias custarem R$100, ele vai olhar quem está no Simples e quem está com o regime regular de IBS e CBS, seja híbrido ou presumido. Por quê? Porque ele vai ter mais crédito. Então compensa ele pagar os R$100 e ter o crédito do que ele pagar os R$100 e não ter crédito, ou ter menos crédito, porque o Simples ele gera um pouquinho de crédito menor, né? É limitado ao valor do montante devido. Então, como o débito é menor, o crédito de quem adquire também é menor. Não sei se ficou claro.
1: Então ele vai ter que entender, né, como funciona o negócio dele para poder ver em qual situação melhor ele se encaixa.
0: Justamente, é um estudo, um planejamento, procurar uma assessoria tributária, contábil, né, profissionais que possam ajudá-los a planejar, verificar

0: Cada empresa precisa verificar o seu negócio, a sua operação, para ver aonde ele vai ficar melhor.
1: E ele tem de 1º a 30 de setembro para fazer isso. Se ele não fizer, ocorre algum problema?
0: O problema é que ele fica fora em 2027, né? Então, o que a gente tem conversado e falado é que assim, a janela abre em setembro. E existe uma oportunidade de desistência até 30 de novembro, é a data que está hoje, né? Então o contribuinte pode, mesmo está em dúvida, não deu tempo de planejar, não consegui ainda, faça a opção, seja do regime pelo simples, faça a opção pelo regime regular, se houver a possibilidade de ele ver que aquilo pode encaixar. E se eles entenderem com 2 meses a mais de planejamento de que aquilo não vale a pena, ele vai ter a oportunidade de desistir. Então, assim, o prejuízo dele é ele perder realmente uma janela em 2027. Então, essa é a nossa preocupação, para que ele já se planeje ao máximo para saber o que vai acontecer em 2027. Ele tem que saber em setembro.
1: A gente está falando de empresas. Essa mudança impacta os MEIs, o microempreendedor individual?
0: Para mim não mudou. O MEI continua fazendo opção em janeiro, com aquele lá no meio do mês, efeito retroativo, da mesma forma, então eles não precisam se preocupar tanto agora com setembro.
2: Tá ótimo, só pra gente encerrar então, é um modelo que vai trazer mais transparência, né, na arrecadação de impostos, tudo mais, mas não necessariamente vai, não são impostos novos pro empresário, né?
0: Não, como a gente estava antes, né? É como se mudasse o nome dos tributos, mas mudando também toda a estrutura e toda a dinâmica do cálculo, enfim, de todas as regras, né, aplicáveis.
1: Muito bem, nós conversamos com o Thiago Esfredo, chefe da equipe nacional do Simples da Receita Federal. Muito obrigado pela entrevista à Voz do Brasil.
0: Eu que agradeço, obrigado.
2: Foi publicada hoje no Diário Oficial lei que autoriza em caráter extraordinário a redução de tributos federais sobre combustíveis.
1: O objetivo é reduzir os efeitos do choque no mercado internacional de energia decorrente do conflito no Oriente Médio.
2: A norma também estabelece medidas de proteção tributária ao etanol, cria crédito fiscal para projetos de produção de fertilizantes e prevê benefícios para setores estratégicos como minerais críticos.
1: Hoje foi o último dia da 17ª Conferência das Partes da Convenção das Nações Unidas para o Combate à Desertificação, a COP17.
2: O encontro foi realizado em Ulan-Ambatar, na Mongólia, entre 17 e 28 de agosto.
1: E o Brasil apresentou como meta de recuperação de áreas degradadas até 2030.
3: Manejo e restauração de florestas em terras secas, recuperação de áreas degradadas e educação ambiental foram alguns dos temas discutidos na 17ª Conferência das Partes da Convenção das Nações Unidas para o Combate à Desertificação, realizada entre 17 e 28 de agosto na Mongólia. A COP17 reuniu representantes de 197 países, incluindo o Brasil. Na ocasião, o país apresentou como meta a recuperação de mais de 350 milhões de hectares de áreas degradadas até 2030. Alexandre Henrique Bezerra, diretor do Departamento de Combate à Desertificação e Mitigação dos Efeitos da Seca no Ministério do Meio Ambiente e Mudança do Clima, comentou que o compromisso assumido pelo Brasil está alinhado à agenda global.
4: É como se fosse uma grande meta que a convenção estabeleceu para garantir que a gente avance na agenda de restauração de terras degradadas, de redução do processo de degradação, obviamente está associado ao combate ao desmatamento, ao combate às queimadas criminosas, e vai contribuir para a grande meta global, que é de 1 bilhão e 500 milhões de hectares sendo restaurados, conservados até 2030.
3: Durante a COP17, a delegação brasileira apresentou o plano de ação de combate à desertificação, que inclui a recuperação dos recursos naturais, adaptação às mudanças do clima, desenvolvimento sustentável e participação das populações que vivem em áreas suscetíveis. Segundo o presidente do Centro de Pesquisas Ambientais do Nordeste, Severino Ribeiro, os riscos apresentados pelo processo de desertificação dos solos ultrapassam a questão ambiental.
5: A desertificação, ela não apenas afeta negativamente a biodiversidade, as árvores, os animais, ela afeta diretamente o bem-estar humano. Porque se eu esgoto a capacidade que o solo tem de produzir, por exemplo, alimentos, eu estou colocando em risco uma série de atividades econômicas que dependem desse solo sadio, produtivo.
3: O Brasil integra a Convenção das Nações Unidas para o Combate à Desertificação desde 1997. Além de representantes dos 197 países, a COP deste ano reuniu organizações internacionais, sociedade civil, setor privado, comunidade científica, povos indígenas e comunidades locais. Reportagem Gabriela Noronha.
2: Até domingo, indígenas da região Marayuá, no Amazonas, serão assistidos com atendimento médico especializado para a realização de consultas e exames.
1: Nesta etapa, estão previstos 800 atendimentos especializados, como explica a secretária de saúde indígena, Lucinha Tremembé.
6: Levando especialidades como pediatria, ginecologia, oftalmologia, saúde da mulher como um todo, clínica geral, entre exames, consultas, diminuindo assim tanto o tempo de espera dessas pessoas na fila de regulação, mas também diminuindo que essas populações que têm peculiaridades culturais específicas saiam de seus territórios, das suas aldeias, para ir para as cidades grandes.
2: As ações no estado ocorreram durante todo o mês de agosto, também nos povos Yanomami, em Boa Vista, e no território Piraã, no Amazonas.
1: Segundo o Ministério da Saúde, a expectativa é realizar cerca de 4 mil atendimentos especializados na região.
2: O Centro Nacional de Monitoramento e Alertas de Desastres Naturais, o CEMADEM, oferece uma plataforma que permite acompanhar a situação da seca em diferentes regiões do Brasil.
1: É possível consultar informações por município e acompanhar a evolução da estiagem ao longo do tempo.
2: Um dos principais indicadores é o Índice Integrado de Seca, que considera dados como chuva, umidade do solo e condições da vegetação.
1: O acesso é gratuito e está disponível no endereço alertasecas.cemadem.gov.
2: A voz pelo Brasil. Céu aberto, pouca chuva e paisagens que ganham novos contornos. É época da seca no Cerrado, que também deve movimentar o turismo.
1: Na Chapada dos Veadeiros, em Goiás, a expectativa é de mais visitantes em busca das cachoeiras, dos rios e das trilhas da região.
2: O parque é gerido pelo ICMBio, Instituto Chico Mendes de Conservação da Biodiversidade, em parceria com a iniciativa privada.
1: E o turismo também movimenta as comunidades locais, como a Calunga, que oferece experiências de base comunitária.
3: No Parque Nacional da Chapada dos Veadeiros, em Goiás, a paisagem muda conforme a estação. Na época das chuvas, cachoeiras e rios ganham volume. Já no período da seca, a água diminui, o céu fica limpo e o cerrado revela outras cores, outros caminhos e outras possibilidades de vivência. É um período que exige atenção redobrada com as queimadas, mas que também pode ser aproveitado pelo turismo. A região do Parque Nacional da Chapada dos Veadeiros é compartilhada entre o Instituto Chico Mendes de Conservação da Biodiversidade, o ICMBio, e a iniciativa privada, que hoje é responsável pela administração do parque. Com isso, a preservação da área caminha ao lado da visitação e da atividade turística. E quem percorre as trilhas nessa época do ano percebe que a seca também tem suas vantagens. É o que conta o guia Adão dos Santos Rosa, que também trabalha como brigadista e monitora a região durante o período de estiagem.
7: No período de seca que é o ideal, né? Que vai encontrar as águas, né? Tudo cristalina, tudo desviada, né? Porque no período de chuva não é assim, não é confiável, né? Porque aqui é a mesma hora que não tá chovendo, chove, né? Todas essas cachoeiras que eu falei, era...
3: Caminhar pela chapada durante a seca é também perceber essas mudanças de perto. O som da água pode ficar mais distante, o chão fica coberto de folhas secas e o cerrado, que parece dormir em alguns trechos, continua cheio de vida. Mas a experiência de conhecer a Chapada não termina nas diversas opções de trilhas. Para quem quer ir além dos cartões postais, o turismo de base comunitária aproxima o visitante de quem vive no território. Uma das formas de fazer isso é dentro da própria casa dos moradores. No território Calunga, a comunidade Vão do Moleque, localizada na zona rural de Cavalcante, é a maior de Goiás. E é lá que está a dona Santina Cesário dos Santos, que recebe turistas em casa e transforma a hospedagem em uma experiência inesquecível.
8: Aí oferece café da manhã, almoço, almojante, se você quiser, mais tarde um docinho, tem doce também, e eu tenho meus produtos caldos que eu faço, com geleia, se quiser levar também para conhecer, para levar para saborear depois na sua casa, tem também.
3: Ainda segundo dona Santina, para o visitante, é uma oportunidade de conhecer a Chapada por outro ângulo. Para a comunidade, o turismo representa renda, valorização da cultura e uma forma de manter vivas as tradições do território.
8: As pessoas que vêm aqui amam, volta, todo mundo querendo voltar, falando que vai tornar a voltar, outros vêm embora chorando, porque aqui é uma paisagem, sabe? Depois chegou aqui, é só alegria, muita água, bem fresquinho, além de que o tempo tá ficando mais quente agora, devido ao tempo, né? Mas não tem barulho nenhum, silêncio, eles amam.
3: Entre trilhas, águas, casas e histórias, o visitante descobre que conhecer um destino também pode ser uma forma de ajudar a preservá-lo e colecionar memórias. Com sonorização de Reinaldo dos Santos, reportagem Karine Melo.
9: Próxima sexta-feira, às vésperas da independência, nós vamos falar sobre a Estrada Real, uma das maiores rotas turísticas do Brasil, que liga o interior de Minas Gerais ao litoral do Rio de Janeiro e São Paulo.
1: Vamos falar um pouco da história, quando no século XVIII, a coroa portuguesa pavimentou esses caminhos para transportar e fiscalizar o ouro e os diamantes extraídos das minas. Hoje o trajeto preserva cidades históricas, igrejas barrocas e calçamentos de pedra da época colonial.
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1: Fique agora com as notícias do Poder Judiciário e do Congresso Nacional. Boa noite, bom fim de semana.
9: A gente volta na segunda-feira. Boa noite.
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11: Presidente do STF e CNJ, ministro Edson Fachin, reforça as ações no combate à violência contra a mulher.
12: STJ garante em ações penais prazo em dobro e intimação pessoal a núcleos de prática jurídica.
11: Homem trans é indenizado por sofrer assédio sexual e transfobia.
12: Boa noite, eu sou o Arthur Filho.
11: E eu sou Walter Lima.
12: O presidente do Supremo Tribunal Federal e do Conselho Nacional de Justiça, o CNJ, ministro Edson Fachin, destacou a importância de proteger as meninas brasileiras e garantir que cresçam com liberdade, dignidade e segurança.
11: Ele participou hoje da jornada Maria da Penha em Campo Grande, Mato Grosso do Sul.
13: Toda infância deveria ser feita de achadouros, de descobertas, de sonhos, de brincadeiras e de afetos, nunca de marcas de violência.
12: Um homem trans que trabalhava numa empresa de alimentos na Paraíba foi indenizado por assédio sexual e transfobia.
11: A Justiça do Trabalho adotou o protocolo antidiscriminatório da Corte Interamericana de Direitos Humanos. Samanta Flor.
14: A segunda turma do TRT da Paraíba entendeu que em casos de assédio sexual, o depoimento da vítima é uma prova fundamental e vale por si só, já que esse tipo de violência quase sempre acontece sem testemunhas. Os desembargadores também consideraram comprovado o tratamento hostil e transfóbico do empresário contra o trabalhador. Além das duas indenizações, a empresa terá ainda de reconhecer o vínculo de emprego e pagar adicional de insalubridade. Ainda cabe recurso.
12: Corte Especial do STJ decide que núcleos de prática jurídica das faculdades de direito públicas ou privadas têm prazo em dobro para recorrer.
11: A regra já incluía os processos da área civil. Fátima Uchoa.
15: A Corte Especial do STJ entendeu que os advogados integrantes dos núcleos também têm a prerrogativa de serem intimados pessoalmente dos atos processuais. Segundo o relator ministro Luiz Felipe Salomão, o Código de Processo Civil, ao ampliar o alcance da prerrogativa da Defensoria Pública, busca compensar a estrutura limitada dos núcleos de prática jurídica, garantindo condições de igualdade na defesa dos assistidos, efetivando o princípio constitucional de acesso à justiça. Assim como não existe norma específica na lei processual penal, o dispositivo foi aplicado por analogia.
12: Prazo da Justiça Eleitoral para nomeação de mesários, pessoal de apoio logístico e auxiliares de auditoria que irão atuar nas eleições gerais 2026 encerra hoje, sexta-feira.
16: As nomeações incluem as sessões de voto em trânsito e as instaladas em estabelecimentos penais e unidades de internação de adolescentes. Vitor Stuck.
17: O Tribunal Superior Eleitoral encerra nesta sexta-feira o prazo para nomeações de mesárias e mesários, membros das equipes de apoio logístico e auxiliares de auditoria das eleições. Os nomes devem ser publicados em edital pelos juízes e juízas das zonas eleitorais. Partidos políticos, federações partidárias e coligações têm até 5 dias para apresentar contestações, o mesmo prazo concedido para a recusa dos nomeados. Esta sexta-feira também é o último dia para que mesárias e mesários, pessoal de apoio e agentes das forças de segurança habilitem a votação em sessão distinta da de origem.
12: Justiça condena 2 réus por corrupção e lavagem de dinheiro em obra de hospital no Paraná.
16: Decisão atende a pedidos do Ministério Público Federal. Sabrine Menezes.
18: De acordo com as investigações, um ex-servidor do município e o sócio administrador de uma corretora envolvidos na construção do Hospital Regional de Toledo fracionavam os valores desviados da obra em depósitos menores para dificultar o rastreamento dos recursos. Segundo a sentença, o esquema provocou prejuízo de mais de R$1 milhão para os cofres públicos. Os réus foram condenados a pena de 11 anos de reclusão em regime inicial fechado, além do pagamento de multa e reparação dos danos em valor correspondente a pouco mais de R$2 milhões.
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12: A você uma boa noite.
16: Bom fim de semana e até segunda-feira.
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20: Eu sou Paula Groba.
21: E eu sou Ricardo Nakaoka.
20: E estes são os destaques de hoje do Jornal do Senado, que começa agora.
21: Escala 6x1. Redução da jornada para 40 horas semanais está pronta para votação.
20: Senadora Leila Barros vai relatar MP que zera taxas sobre compras internacionais.
21: Eleições 2026. Atenção aos votos para o Senado. Neste ano, são 2 vagas.
20: Boa noite.
21: Boa noite.
20: Trabalhar menos, descansar mais e sem perder salário. A proposta que pode mudar a jornada dos trabalhadores brasileiros está pronta para ser votada na Comissão de Constituição e Justiça do Senado. A votação deve ocorrer na próxima semana.
21: A PEC reduz de 44 para 40 horas a jornada máxima semanal e garante 2 dias de descanso por semana, sem redução de salário. O relator da proposta sobre o fim da escala 6x1 recomenda a aprovação do texto que veio da Câmara e rejeita as emendas apresentadas pelos senadores. A reportagem é de Bruno Lourenço.
22: Em sessão do Senado Federal, o presidente da União Geral dos Trabalhadores, Ricardo Patá, afirmou que categorias como a dos comerciários mal têm tempo de ver a família por conta da escala de 6 dias de trabalho por apenas 1 de descanso e defendeu a PEC.
23: Não é isso que nós queremos. Nós queremos ter um país cidadão e um país não de castas.
22: Já o presidente da Federação do Comércio de Bens, Serviços e Turismo do Estado de São Paulo, Ivo Dall'Acqua, alertou que não existe uma única realidade empresarial e a redução da jornada deveria acontecer por meio de negociação coletiva.
23: O pequeno comércio do interior enfrenta desafios diferentes daqueles de uma empresa exportadora. As necessidades do comércio atacadista não são as mesmas do varejista.
22: De acordo com o texto já aprovado na Câmara dos Deputados, a transição será gradual. 2 meses após a promulgação da futura emenda constitucional, o teto da jornada semanal cairá para 42 horas com 2 dias de folga. folga. Ao final de um ano, o limite máximo será fixado definitivamente em 40 horas semanais.
20: E a senadora Leila Barros foi escolhida como a relatora da comissão da medida provisória que acabou com a chamada taxa das blusinhas. O presidente do colegiado é o deputado Reginaldo Lopes.
21: A próxima reunião da comissão que analisa a MP será na segunda-feira, quando pode ser apresentado e votado o relatório de Leila. Repórter Rodrigo Rezende.
0: A chamada taxa das blusinhas é o imposto de importação de 20% cobrado sobre compras internacionais de até $50, cerca de R$250. A cobrança foi criada em 2024 e suspensa em maio deste ano pela medida provisória 1357. A relatoria da comissão que analisa a MP ficou com a senadora Leila Barros, do PDT do Distrito Federal. Ela afirmou que concorda com o texto inicial da medida, mas irá ouvir a todos os setores produtivos para a construção do relatório.
4: É isso que eu quero deixar muito claro, que é uma característica minha de conversar com todos, ouvir a todos, mas o texto inicial que já foi apresentado para nós já nos agrada, mas não abriremos mão de conversar com todos.
0: A próxima reunião da comissão, na qual deve ser apresentado o relatório, será nesta segunda-feira, 31 de agosto, às 16h. Nesse mesmo dia, deputados e senadores da comissão podem votar o texto. A ideia é que a MP seja aprovada na Câmara e no Senado durante o esforço concentrado que ocorrerá até 4 de setembro, antes do prazo de perda de validade da medida, que é 8 de setembro.
20: Avançou no Congresso a medida provisória que cria uma nova linha de crédito para motociclistas profissionais.
21: O texto foi aprovado pela comissão mista e seguiu para a votação em plenário. Repórter Patrícia Oliveira.
5: No caso dos motociclistas, o dinheiro poderá ser usado na compra de motocicletas, motonetas e ciclomotores novos. Também poderão ser financiadas motos e bicicletas elétricas, além de equipamentos e infraestrutura ligados à atividade. O relatório aprovado incluiu também o transporte escolar e definiu ações específicas para profissionais mulheres e pessoas com deficiência. Para a presidente da comissão, senadora Leila Barros, do PDT do Distrito Federal, a medida provisória ajuda a melhorar as condições de trabalho desses profissionais.
4: Para milhões de brasileiros, o veículo não é um bem de consumo, é um instrumento de trabalho. É o que coloca comida na mesa e sustenta uma família.
5: Para ter acesso ao financiamento, entregadores e motociclistas que trabalham por aplicativos terão de comprovar pelo menos 6 meses de cadastro na plataforma e um mínimo de 100 corridas ou entregas. Cada beneficiário poderá financiar apenas um veículo. A medida provisória ainda precisa ser aprovada pelos plenários da Câmara e do Senado.
20: O projeto que começa a ser analisado pelo Senado pode dar mais transparência ao processo de registro de medicamentos para doenças raras.
21: A proposta obriga a Anvisa a tornar público cada passo da análise dos pedidos de registro, para que pacientes, famílias e profissionais de saúde saibam em que etapa está o processo. A medida não muda a autonomia técnico-científica da agência. Repórter Márcio Maturana.
6: O novo projeto foi anunciado pelo senador Hermes Klan, do PL de Santa Catarina, na quinta-feira, durante uma audiência pública na Comissão de Direitos Humanos sobre a suspensão de um medicamento para a distrofia muscular de Duchenne.
24: Acabo de dar entrada em um projeto de lei para aumentar a transparência da Anvisa nos processos de registros de medicamentos destinados a doenças raras, trazendo segurança e informação a todos.
6: Doenças raras atingem cerca de 13 milhões de brasileiros. Quando existe tratamento, os remédios costumam ser caros e precisam passar por um processo de testes até aprovação pela Anvisa. O objetivo do projeto é dar previsibilidade a pacientes, famílias e profissionais de saúde sem interferir na autonomia técnico-científica da Anvisa.
25: Eleições 2026.
20: O Tribunal Superior Eleitoral e o Google fecharam um acordo para identificar o uso ilegal de inteligência artificial nas eleições.
21: Uma ferramenta vai identificar o uso indevido de imagens de candidatos. Repórter Pedro Pincer.
26: A tecnologia chamada de Likeness ID está disponível para usuários maiores de 18 anos e é capaz de identificar conteúdos gerados por inteligência artificial que reproduzem a imagem de uma pessoa. A iniciativa busca ampliar a capacidade de rastreio no YouTube de materiais sintéticos e falsos que explorem indevidamente a identidade de quem está na disputa eleitoral. Eleitoral. O presidente do TSE, ministro Cássio Nunes Marques, afirmou que a iniciativa busca preservar direitos fundamentais no ambiente da internet e contribuir para a confiança nas eleições.
1: O momento em que celebramos essa parceria é crucial. Isso porque é de conhecimento comum o potencial danoso do mau uso da inteligência artificial generativa.
26: Para aderir ao sistema, a candidata ou o candidato precisa ter uma conta no YouTube e acessar o YouTube Studio, na área destinada à busca de conteúdo por semelhança. Depois de um cadastro, a plataforma cria um registro biométrico da aparência do usuário. Cabe ao candidato analisar o material localizado e decidir se houve uso indevido da sua imagem. Se entender que sim, poderá solicitar a remoção. Havendo violação das regras da plataforma, o conteúdo poderá ser retirado do ar.
20: E neste ano, o eleitor vai votar em 2 senadores, mas atenção, são 2 senadores diferentes. Um voto para cada candidato ou candidata. Primeiro, o eleitor escolherá um candidato e confirmará a escolha. Em seguida, registrará o outro voto. Se o eleitor repetir o mesmo número nas 2 oportunidades, apenas o primeiro voto será considerado válido. O segundo será anulado automaticamente pela urna eletrônica.
21: E para ajudar o cidadão a se informar melhor, o Senado Federal criou uma página especial para cobertura das eleições. O site pode ser acessado por meio do endereço link.senado.leg.br/eleições. Com trabalhos técnicos de Eliseu Caires, o Jornal do Senado fica por aqui. Acompanhe agora as notícias do Tribunal de Contas da União e da Câmara dos Deputados. Boa noite.
20: Boa noite e um bom fim de semana.
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14: Nos dias 31 de agosto e 1º de setembro, o Tribunal de Contas da União realiza seminários sobre o financiamento e a organização do SUS, o Sistema Único de Saúde. O encontro vai discutir como os recursos da área são distribuídos entre estados e municípios e os desafios para garantir financiamento sustentável. Outro ponto de destaque é a integração dos serviços de saúde e o atendimento por região. O objetivo é melhorar a organização da rede e garantir que os serviços funcionem de forma integrada. O seminário vai reunir gestores, especialistas e representantes das 3 esferas de governo para trocar experiências e discutir melhorias para o SUS. O evento será transmitido ao vivo pelo canal do Tribunal no YouTube. Saiba mais em tcu.gov.br.
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2: Câmara pode votar projeto que fixa idade máxima de 15 anos para táxis.
3: Hugo Mota pede que a população acompanhe o trabalho parlamentar.
2: Serviço de emergência médica deverá oferecer acessibilidade para surdos.
7: Boa noite. Os deputados analisam um projeto que obriga os serviços de emergência médica a oferecer acessibilidade para surdos. O texto já foi aprovado pelas comissões de saúde e de defesa dos direitos das pessoas com deficiência. Saiba mais sobre o assunto na reportagem de Mônica Tati.
8: Projeto em tramitação na Câmara prevê a criação de atendimento para pessoas surdas na urgência e emergência em hospitais de médio e grande porte. O projeto original previa a presença de intérprete de Libras, a língua brasileira de sinais. Mas a relatora na Comissão de Saúde, a deputada Rogéria Santos, do Republicanos da Bahia, modificou o texto. O relatório aprovado permite que os estabelecimentos adotem diferentes formas de atendimento acessível para pacientes surdos ou com deficiência auditiva, a fim de assegurar meios adequados de comunicação, como o uso de tecnologias digitais. Rogéria Santos lembra que a chegada aos serviços de urgência médica é um momento vulnerável para todas as pessoas.
9: É um momento que você está sentindo muita dor ou que você passou por um acidente. Imagine você chegar nesse ambiente e não conseguir se comunicar. E como é que isso é prejudicial ao socorro, à assistência de forma diligente, que tenha o objetivo de salvar aquela vida? Porque a intensidade do que gerou aquela necessidade, a gente conhece, pessoal profissional. profissional habilitado. Na medicina vai saber.
8: Rogéria Santos destaca que o Brasil tem aproximadamente 10 milhões de pessoas com deficiência auditiva, sendo que cerca de 2 milhões e 700 mil são completamente surdas. Segundo a deputada, o projeto garante a inclusão e acessibilidade ao permitir o pleno acesso à saúde. O projeto, que prevê serviço de intérprete para pessoas surdas ou com deficiência auditiva, ainda terá que ser votado pelas comissões de Finanças e Tributação e de Constituição e Justiça. Se for aprovado em todas, segue para a apreciação do Senado. Da Rádio Câmara de Brasília, Mônica Tati.

0: projeto de Dani Cunha, do PL do Rio de Janeiro, impede a cobrança de consultas de retorno em atendimentos particulares e de planos de saúde. A proposta considera retorno a consulta destinada à análise de exames ou ao ajuste do tratamento iniciado anteriormente.
1: Dani Cunha esclarece que a regra vale apenas quando o novo atendimento estiver diretamente ligado à consulta inicial. O texto prevê multa para cobranças indevidas, mas ressalta que uma nova cobrança pode ser feita quando houver queixa clínica ou diagnóstico independente do primeiro atendimento.
2: Direitos Humanos.
0: Dorinaldo Malafaia, do PDT do Amapá, defende a aprovação do projeto que transforma em lei os programas Envelhecer nos Territórios e Viva Mais Cidadania. Ele explica que o objetivo é evitar que as atividades sejam interrompidas por mudanças administrativas.
1: Dorinaldo Malafaia afirma que a proposta fortalece a rede de atendimento nos estados e municípios. O projeto prevê a formação de agentes locais para identificar violações de direitos, além de ações voltadas ao enfrentamento da violência e da discriminação contra pessoas idosas.
2: Eleições.
0: Em vigor há mais de 16 anos no Brasil, a lei da ficha limpa sofreu alterações que hoje são contestadas no Supremo Tribunal Federal. A reportagem é de Maria Neves.
3: A lei da ficha limpa, que nasceu de iniciativa popular ainda em 1993 e entrou em vigor em junho de 2010, completa 16 anos com alterações significativas e contestações no Supremo Tribunal Federal. O texto original prevê que políticos condenados à perda dos direitos políticos não podem concorrer novamente a cargos eletivos por até 16 anos. Esse é o caso de senadores que têm mandato de 8 anos. Um dos deputados que assinaram o projeto de lei na Câmara, o deputado Luiz Carlos Raule, do Podemos do Paraná, afirma que somente na eleição de 2024, a lei ajudou a barrar quase 2.000 candidaturas que tinham ficha suja. O parlamentar considera a norma um marco no combate à corrupção no Brasil.
4: Foi um reforço legislativo que fizemos para fortalecer a legislação de combate àqueles, né, realmente que mete a mão no jarro do dinheiro público. E o Brasil aprovou uma legislação que veio de iniciativa popular. 1,5 milhão de assinaturas foram apresentadas e essa é uma lei que pegou no Brasil. Eu acredito que hoje, nesses anos todos, próximo de 10.000 candidaturas sujas, de ficha suja, foram barrados pela legislação.
3: Pela lei de 2010, políticos condenados por crimes como lesão ao patrimônio público e enriquecimento ilícito não podem concorrer novamente durante todo o período restante do mandato e nos 8 anos seguintes. No entanto, outra lei que entrou em vigor em 2025 reduziu o prazo em que os políticos ficam inelegíveis para no máximo 12 anos. O texto do ano passado determina que o prazo de inelegibilidade começa com a condenação por um colegiado e será de 8 anos a partir de então, o que antecipa a contagem de prazo e reduz o tempo em que o político fica inelegível. Se houver outras condenações posteriores, a soma do período em que o candidato não pode concorrer a cargos eletivos deve ser limitado a 12 anos. No entanto, a lei mais recente prevê exceções a essa regra mais branda. Se a condenação ocorrer por crimes de maior gravidade, como lavagem de dinheiro, tráfico de drogas, terrorismo ou outros crimes hediondos, continua a valer a regra antiga. Inelegibilidade de 8 anos contados a partir do cumprimento integral da pena. A lei aprovada em 2025 foi contestada pelo partido Rede Sustentabilidade no Supremo Tribunal Federal. A legenda alega que o mérito do texto aprovado na Câmara foi alterado pelo Senado, mas o projeto não retornou para a análise dos deputados, como determina a Constituição. O partido também sustenta no processo que o abrandamento das regras permite o retorno de políticos condenados por crimes graves à vida pública prematuramente. O deputado Chico Alencar, do PSOL do Rio de Janeiro, que já estava na Câmara na época da aprovação da lei da ficha limpa, defende que os ministros do Supremo decidam pela restauração do texto aprovado em 2010.
5: A lei é boa, ela é eficaz relativamente. Teria que retirar e derrubar esse facilitário, inclusive o tempo de inelegibilidade, que foi reduzido recentemente através do próprio parlamento. Então, voltar à sua formatação original seria muito saudável. Eu espero que o Supremo Tribunal Federal decida com olho num preceito constitucional, que é a integridade, que é a ética pública, que é a qualidade da representação, a partir desse princípio constitucional da impessoalidade, da publicidade, da ética, da honestidade.
3: Um pedido de vista do ministro Gilmar Mendes em maio deste ano suspendeu o julgamento da ação no Supremo Tribunal Federal. Antes da interrupção da análise, a relatora do processo, ministra Carmen Lúcia, já havia votado a favor da manutenção da lei da ficha limpa de 2010 nos principais pontos contestados pela rede. O único ministro a votar depois da relatora foi Luiz Fux, que concordou inteiramente com o voto de Carmen Lúcia. Da Rádio Câmara de Brasília, Maria Neves.
2: Segurança Pública.
1: André Fufuca, do PP do Maranhão, propõe criar a chamada culpa temerária no Código Penal para casos em que a pessoa provoca um resultado sem intenção, mas deixa de tomar cuidados básicos diante de uma situação de risco.
0: A proposta de André Fufuca considera culpa temerária os casos em que há um risco grave e evidente de que o resultado aconteça. O objetivo, segundo o deputado, é punir com mais rigor situações de negligência extrema sem tratá-las como dolo eventual.
1: Ercílio Coelho Diniz, do MDB de Minas Gerais, apresentou o projeto que cria a Política Nacional de Prevenção à Violência contra a Mulher por meio de monitoramento preventivo de risco. A proposta prevê a identificação e o acompanhamento de situações de alto risco antes da ocorrência do crime.
0: O texto de Ercílio Coelho Diniz sugere a integração entre órgãos públicos e a criação de um Banco Nacional de Dados Estatísticos. Em casos de alto risco, o projeto permite medidas como monitoramento eletrônico do agressor e atendimento psicossocial prioritário.
1: Euclides Petersen, do Republicanos de Minas Gerais, é autor da proposta que facilita a responsabilização por crimes de violência patrimonial contra mulheres em situação de violência doméstica e familiar. A medida abrange casos de destruição, subtração ou retenção de bens, valores e documentos.
0: Pelo texto, esses crimes passariam a ser processados por ação penal pública incondicionada, sem necessidade de representação da vítima. Euclides Petersen explica que a mudança reduz os mecanismos de coerção que podem dificultar a denúncia e a responsabilização dos agressores.
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2: Votação.
1: O plenário da Câmara pode votar projeto que estabelece idade máxima de 15 anos para táxis. A proposta prevê também linhas de crédito para compra de carros novos, como informa o repórter Antônio Vital.
7: Ganhou o regime de urgência e pode ser votado a qualquer momento no plenário da Câmara, projeto que define limite de 15 anos de idade para veículos usados por taxistas. A proposta apresentada pelo deputado Dr. Luizinho, do PP do Rio de Janeiro, também cria linhas de financiamento público para a compra de táxis novos. para o autor do projeto, a lei atual não estabelece critérios claros sobre a idade máxima dos veículos, nem prevê mecanismos de apoio financeiro para a renovação da frota. A justificativa para a proposta é de que a renovação da frota de táxis dá mais segurança para passageiros e motoristas, reduz a emissão de gases do efeito estufa e estimula a profissionalização dos taxistas. O projeto prevê que o governo federal ofereça linhas de crédito específicas para taxistas autorizados. O texto não estabelece as condições de financiamento, que serão definidas por um regulamento específico, mas prevê prazos de pagamento de até 15 anos. O regime de urgência para o projeto foi criticado por deputados do Novo e do Missão. Para a deputada Adriana Ventura, do Novo, de São Paulo, é preciso definir quem precisa de carros novos e as linhas de crédito podem ter impacto nos bancos públicos.
8: Outros aspectos são importantes, principalmente como está o estado de conservação. Eu, por exemplo, eu ando num carro que tem 14 anos de uso e ele está ótimo, maravilhoso e está tudo certo. Agora outros com 14 anos talvez não tenha. Então a gente acha que esse projeto, que a criação de linhas de crédito subsidiadas por instituições financeiras oficiais, transfere risco para o setor público.
7: Já deputados da base do governo votaram a favor do regime de urgência, como explicou a deputada Érica Cocai, do PT do Distrito Federal.
9: Este projeto, ele fala da idade máxima do veículo. É bom que se tenha a noção de que são veículos que rodam bastante, então, portanto, tem uma alta quilometragem. É diferente de um veículo que é usado de forma esporádica. Ao mesmo tempo, tem um financiamento para essa renovação da frota. Isso significa modernizar o serviço e ao mesmo tempo valorizar os taxistas.
7: Com o regime de urgência, o projeto que define limite de 15 anos de idade para táxis e cria linhas de financiamento para veículos novos pode ser votado diretamente no plenário da Câmara sem passar pelas comissões permanentes da Casa. Além do projeto, aguarda a votação pela Câmara e pelo Senado, medida provisória que prevê o financiamento de veículos novos considerados sustentáveis por taxistas, motoristas de aplicativo e cooperativas. Ou seja, os motores precisam ser elétricos, híbridos, a etanol ou flex. Da Rádio Câmara de Brasília, Antônio Vital.
2: Economia.
0: Lucas Ramos, do PSB de Pernambuco, defende o aumento do limite de receita para que transportadores autônomos de cargas possam ser enquadrados como microempreendedores individuais. A proposta leva o teto anual de 251 mil para R$400 mil e prevê atualização automática pelo IPCA.
1: Relator da matéria na Comissão de Indústria, Comércio e Serviços, Lucas Ramos avalia que a mudança torna o limite mais compatível com a realidade econômica dos caminhoneiros. O deputado reitera que os custos do setor também sofrem os efeitos da inflação.
2: Agricultura.
0: Adriano, do PP do Acre, defende a aprovação de projeto que autoriza até 20 bilhões de reais para linhas de crédito destinadas à quitação de dívidas de produtores rurais afetados por perdas sucessivas. Ele informa que a medida inclui prejuízos sofridos entre 2020 e 2025.
1: O projeto de Zé Adriano retoma com ajustes o que estava previsto em medida provisória que perdeu a validade em fevereiro deste ano. O deputado argumenta que a renegociação das dívidas vai permitir que os produtores continuem a atividade agropecuária.
0: Júnior Ferrari, do PSD do Pará, apresentou projeto que aumenta as penas para quem falsificar, adulterar ou manipular ilegalmente alimentos. De acordo com o texto, a pena passa para reclusão de 10 a 15 anos, além de multa.
1: Júnior Ferrari alega que casos de contaminação e uso de componentes impróprios para o consumo têm se tornado mais frequentes. Para o deputado, a adulteração intencional de alimentos merece penas equivalentes às previstas para a falsificação de medicamentos.
2: Presidência.
0: O presidente da Câmara pediu que a população acompanhe o trabalho parlamentar ao longo do mandato e não apenas no momento do voto. Hugo Mota participou de uma premiação em Brasília, como informa a repórter Silvia Munhato.
10: O presidente da Câmara, Hugo Mota, pediu que os cidadãos acompanhem as atividades parlamentares em todos os anos de cada mandato, para que a avaliação não seja feita apenas na época das eleições. Ele ressaltou a importância dessa fiscalização em cerimônia do Prêmio Congresso em Foco 2020. 2026.
11: O que queremos dos nossos representantes? O que faz um bom deputado? O que define uma boa senadora? Perguntas como essas não podem ser feitas apenas de 4 em 4 anos, no momento do voto.
10: O Prêmio Congresso em Foco busca o reconhecimento dos parlamentares mais bem avaliados pelo público em geral e por especialistas. Mota afirmou que, como qualquer pessoa, os políticos também gostam de ter o trabalho reconhecido. Para a fiscalização do trabalho parlamentar, Hugo Mota explicou que a Câmara dos Deputados torna público todo o processo legislativo, como exige um sistema democrático. Para o presidente, cada cidadão terá uma maneira diferente de avaliar o que faz um bom parlamentar, porque são vários os pontos de vista. Mas diz que o importante é que isso não impeça a construção de consensos.
11: O parlamento existe para dar voz às muitas e legítimas divergências em nossa sociedade, mas também para que não percamos de vista o nosso senso de fraternidade. A ideia de que o futuro de cada cidadão está atrelado ao de todos os outros.
10: Os vencedores do prêmio Congresso em Foco 2026 podem ser conhecidos na página do Congresso em Foco na internet. Da Rádio Câmara de Brasília, Silvia Minhato.
2: Trabalho.
1: Alexandre Guimarães, do MDB do Tocantins, apresentou o projeto que regulamenta as premiações em rodeios, festas do peão e eventos competitivos. A proposta obriga os organizadores a divulgar previamente os valores dos prêmios, as formas de pagamento e os critérios de distribuição.
0: Alexandre Guimarães alega que muitos participantes viajam, pagam inscrição e têm despesas com transporte e alimentação e no final o prêmio não cobre os custos. Para ele, a medida promove mais segurança jurídica, fortalece a transparência nas relações e valoriza os profissionais do segmento.
1: Termina agora o jornal Câmara dos Deputados, produzido pela Rádio Câmara, com trabalhos técnicos de Wellington Teles e apresentação de Val Monteiro e Luciana Vieira. Uma boa noite para você.
0: A Voz do Brasil está de volta na segunda-feira. Boa noite e bom fim de semana.
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